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1: 10:08.

0: 10:42.
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1: Dez e cinquenta e quatro.

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1: 11:37.
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0: 11:42.
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0: 1:05.
1: Vamos junto!
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0: que nós dois, hein, Simone Mendes?
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2: 1:36.

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salve, galera! 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Ah, tá na Clube, tá bom demais. 4:09, 4:09. Como é que tá aí o seu domingão que só tá começando, hein? Hoje dia 20, né? 20 de setembro de 2026.

0: Bom dia, 4:10.
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0: abraçar aí o pessoal que tá trabalhando de plantão aí no hospital, na casa de saúde. Meus amigos bombeiros, policiais militares, policiais civis, a galera do SAMU. A você que é guarda, a você que é vigilante, trabalhando. Meus amigos vaqueiros, as esposas dos vaqueiros. Todo mundo acordado, hein? Que tem, hein?
1: Que tem?
0: E o Vasco ganhou em 5-0. Crim!

0: acordar, hein?
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0: Agora 4h20, Maria.

0: Agora 4h24, hein? Fala aí, meu amigo Cristiano. Bom dia, Cristiano.
1: Olá, meu amigo, já quer que é bom dia. O Cristiano fazendo acalmou. Tá com os loucos na programação. A toda essa turma da madrugada aí. Você tá no nome de Leão, tem muita gente. Bora tacar a pia. Pra vocês dar com bem partiu.
0: Vou tocar já já pra você a. Deixou tudo bem, mora na cidade. Quarta graça. Mais um aqui é a minha amiga Natália. Bom dia, Zeca. Aqui quem fala é a Natália. Quero ouvir aí a música do Zezé de Camargo e Luciano, Flores em Vida. Oferecer aí pro meu marido preto.

Preto, né? Bom dia, meu amigo Zeca Gama, aqui quem fala é o Preto Vaqueiro do Palmital. Queria ouvir aí a música. Queria aí ouvir a música do Chitãozinho Chororó, um homem quando ama, oferecer aí pro meu amigo Carlito, lá no bagaço, pro meu amigo Rodrigo, lá na Bahia, e pro meu amigo Josimar, pra esposa dele, lá no assentamento 16 de abril, pro Zé Minhoca, pro Alemão do Clara e pra todos, toda a vaquerama que já tá tacando a peia

0: Deixa eu ver aqui mais mensagens chegando aqui, né? Obrigado, meu amigo Preto, pela audiência. Fala aí, Flávio.
1: Bom dia, companheiro. Aqui já é 7:36 já.
0: É Portugal, né?
1: Já. Toca aí, Lourenço Lula de Pau, Velha Porteira. Três quartivo, Lancor Café, que é o Rio Preto, Doutor Casim, Peixinho, Café Ralo. Zanioca, fala comigo, Zanioca. Tchau, obrigado.
0: Meu amigo Zé Minhoca. Aliás, é o Flávio, né? O que que o Flávio pediu aqui, gente? Pediu o que aqui, Flávio?
1: Bom dia, companheiro. Aqui já é 7:36, já tá tudo baiano já. Toca aí, Lourenço Loura de Pau, Velha Porteira. Três quartivo, Lancor Café, que é o Rio Preto, Doutor Casim, Peixinho, Café Ralo. Zanioca, fala comigo, Zanioca. Tchau, obrigado.

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3: É verdade, 4:37. 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

0: 38, 4h38 aqui na Clube, tá na Clube, tá bom demais. Muita gente ligada, minha amiga Santinha, tá ligado. Minha amiga Noemi, a Noemi eu vi ontem na feira, né? Ah, tá sempre ligado com a gente, a mulher da cabrita, vendeu a cabrita, agora tá meio perdida, minha amiga Noemi, hein? Ei, ai, tá meio perdida, minha amiga Noemi. Deixa eu ver aqui a galera que tá, né? Meu amigo Flávio pediu aí a velha porteira. Deixa eu ver aqui, né? Deu uma travada aqui no WhatsApp. Deixa eu ver aqui. Bom dia!
1: Bom dia, Zeca. Que marido cano, cabeceira de taminha. Pessoa moça. Gin, toalha branca.
0: Toalha branca.
1: Ofereço pra você e pra todos os amigos de cabeceira de taminha.
0: Tá bom, obrigado. Fala aí, meu amigo Minhoca, Zé Minhoca.
2: Aô, Zé Caga, fala comigo, eu sou Zé Minhoca, manda amor pra mim, rapaz. Cadeira, me oferecer pra todos os amigos, hein? Edson Coelho, e o Garotinho, Xê Berranteira, e o Fofão, e o Jacó, o Fiuza, Carlito, o Carlinho da, e o Taí do Miracema, e o Teleco.
0: Ah, e Teleco
2: o,
0: Teco.
2: Pra Portugal, Levanto Casa, Sabatuaco, vai ser bom, o Bego, e o João da Lua, pra Gerar, e Rose, Marcelo, Matheus. E o Dimitro Ponte Alta, e o Coreia, e o Júlio de Mantena, e o Preto Vaqueiro, e o Negão, Fabinho Negão. E tchau, obrigado, um abraço, hein?
0: Falou, meu amigo, um abraço, meu amigo Zé Minhoca. Alô, Zé Minhoca. Meu amigo Zé Minhoca pediu a música aí, Cadeira Amiga, daqui a pouco eu toco pra ele, né? Minha amiga Ivani tá por aqui também. Bom dia, Ivani.
3: Bom dia, Deus Batista. Quero ouvir uma música com Amado Batista, Folha Seca. É Ivani do Pai Irmão Fernandes. Você pro Sérgio, pra Nilza, pro Geralda, Maria Tadina, pra Luzinho, seu esposo, e todos que gostaram da música. Tchau, obrigado.
0: Tchau, obrigado, minha amiga Ivani. Dia domingo é o Zeca Gama, tá, Ivani? Talvez tá ligando o rádio domingo, primeira vez. Mas dia domingo é o Zeca Gama, a Dilson tá dormindo, tá até babando. Olha na roça, na casa do sogro, velho. Hoje é dia de filar boia na casa do sogro, né, velho? Meu amigo Lemão do Clara, bom dia, Lemão do Clara.
4: Bom dia, meu amigo Zeca Gama, partiu, meu filho. Toca aí pra mim hoje aquela de Eduardo Costa. O amor não acabou. Ofereço pro Carlinhos, Gerson das Beiras, Coreia, Dinho, Gineí, Alex, Melhor, Grotinho, Luizão Tomalitara, Rose, Marcelo, o Preto, o Panital, o Carlinhos, Olívio, o Marquinhos, Claudio, o Michel Dariz, o Branco Ferrari, a Adelina Ferrari, e todo mundo espera que venha aqui, ó. E do bagaço, tá tudo, todo mundo tiver agarrado, partiu aqui.
0: Partiu dentro, menino. Vai rasgando até no tal. Minha amiga Dona Santinha, deixa eu ver, fala, Dona Santinha.
5: Bom dia, Zeca Gama. Como é que você tá, menina?
0: Tô bem, Dona
5: saudade
0: Santinha.
5: Saudade de sua palavra, menina. Saudade de você.
0: Ei, ai.
5: Bom dia, chegou com força o Zeca Gama. E aí? Você tá bom?
0: Bom demais, Dona Santinha.
5: Tô aqui pra te fazer raiva, Zeca.
0: Então desenrola.
5: Eu quero a música com Daniel e Samuel, O Milagre. Daniel e Samuel, O Milagre. Mandar pro Negão Vaqueiro, pro Negão da Prefeitura, pra você também, pra Adelaide, pra mim. E mais você fica com Deus.
0: Amém.
5: Nossa Senhora da Aparecida te acompanhe.
0: Amém.
5: Meu amigo Zeca Gama.
0: Falou.
5: Sou eu, Santinha.
0: Falou, Santinha.
5: Bom dia, bom dia, Zeca Gama.
0: Uai, de novo?
5: Eu quero a música com
0: já
5: Daniel pedi. E Samuel.
0: O Milagre.
5: O Milagre.
0: Já pediu.
5: Bom dia, mandar o Negão Vaqueiro, Adelaide.
0: E por falar em Adelaide, já chegou, ó. Opa! Vai, Adelaide.
6: Bom dia, Zeca.
0: Ah, bom dia.
6: Hoje eu quero ver a música com Amado Batista, eu ainda te espero. Meus futuros ouvintes aqui da Clube na Zeca, tá bom demais. Tchau, obrigado. Tchau, fica com Deus. Deus sempre ilumina o seu caminho. Você sempre seja essa pessoa maravilhosa, querida de todos os ouvintes.
0: Obrigado.
6: E quem ainda na Clube na Zeca, tá bom demais.
0: Tá bom demais. Tchau, dona. Tchau, minha amiga Adelaide. Fala, Quincas.
7: Bom dia, Zeca. Quem fala aqui é nós, é o Quinca. Manda uma música boa pra nós aí. Corolla Branco. Feliz pra todo mundo que tá sentando a pé no trem. O Cristiano, pro Vanessa, pro Duardinho, pro Baianinho Pescador, pro Nazinho no Cascudo, pro Juarez, pro Edson Coelho, pro Teleco, pro Giovanna Amaral, pro Salém, pro Van Lanta Piruna, pro Pajerá, pro Altair, pro Cristiano na Fazenda Comó, pro Seba do Táxi, o Carlito, o Altair, o Toninho Sandrez, o Renatinho, pra todo mundo que tá sentando a pé no trem, na parte da manhã. Fala comigo, Zé Minhoca. O Zé Minhoca. Valeu, Zé Cagão, um abraço. Bom dia, tô vazando a braquiária pra sentar a pé no trem.
0: Falou, meu amigo Quinca. Arregaça, mete os peitos que a vida é um sutiã, hein? Fala aí, Silva.
8: Ô, Zé Galo. Bom dia, Zé Galo.
0: Bom dia, Silva.
8: Bom dia pra todos os ouvintes. É o Silva.
0: Eu entendi.
8: Zé Galo, eu gostaria de ouvir uma música com o Sérgio Rei, Panela Velha. Oferecer lá pro senhor Leandro Barro Preto, aquele povo ali do Barro Preto, pra Vila do João e pra minha Vila Luciana aqui. É o Silva. Tô ligado em você.
0: Obrigado, Silva. Tá ligadíssimo. Meu amigo Gilberto, é o Gilberto? Fala aí, Gilberto.
9: Ô, Zé Gama, aqui é o Bertinho, você vai nas vibrações. Pedi uma música do Quinta. O Quinta, o Cristiano. Valeu. Da Negra, comenteada. E do Vitinho. E pra minha mulher, que é a Leia, esposa de mim. Valeu. Eu não fiz Zé Minhoca, não Zé Minhoca, a gente é bom. Você pega esse cavalo. Valeu, é nóis, velho. Valeu, Zé Galo.
0: Falou. Entendi muita coisa, não, mas tá valendo, hein? Fala aí, Jailda.
10: Bom dia, Zeca Gama. Estamos ligados aqui na clube. Zeca Gama, gostaria de ouvir uma música aí com Carlos Santos. Dança do Siriri. É, gostaria de oferecer pressões pra você, pra todos que estão ligados na clube. E tá na clube, tá bom demais, é. Grande abraço, um bom domingo a todos aí.
0: É, minha amiga Jailda, aqui não tem o Carlos Santos, né? Já procurei aqui um dia pra tocar o Carlos Santos, mas não tem, né? Vou pedir aqui a nossa equipe pra providenciar aqui o Carlos Santos. Dança do Siriri, né? Fala aí, Versi.
11: Bom dia, Zé Cagama. Passa pra mim aí. É, Teodoro Sampaio, Tapete na Sala. Pressione pro Ed, Leandro, Paulo, Luca, Zé Minhoca, fala comigo, Zé Minhoca. Genilson, Rudigar, Baiano, Anofo, João, Zé Manda Maria, Samuel Gadiol e todos aqueles que gostaram da música.
0: Falou, meu amigo Versi, Pedro Noia, que é o meu amigo Lei do Cão.
12: Bom dia, Zeca Gama. Manda uma música pro Lei do Cão aí. Gaiteiro Roncador. Queria ser pra você, pra todo mundo da rádio, todo mundo de bairro de Campo Novo, todo mundo de bairro São Francisco. Tá na clube, tá bom demais. Oi, Geraldo, já vamos de lá, engraçado. A vossa pensada de dentro da casa.
0: Falou, meu amigo Lei do Cão. Fala aí, Fernando Coronel.
13: Bom dia, meu amigo Zeca Gama. É o Fernando Coronel do bairro Colina. Ô, Zeca, tem a possibilidade de você estar tocando a música pra mim do Alemão do Forró, Estrada do Amor, oferecendo minha mãe Maria Silva do bairro Colina, meu palhaço Léo, o Cerco, que tá indo pra trabalhar na Gama Grande daqui a pouquinho.

0: Tempos da CT tocando a música pra mim do Alemão do Forró, Estrada do Amor, oferecendo minha mãe Maria Silva do bairro Colino, meu palhaço Léo, o Cerco, que tá indo pra trabalhar na Gama Grande daqui a pouquinho, meu tio Gecido Picolé lá na Vaquejada, minha irmã Luana lá da Sapucaia, o marido dela, o Júlio Mabocão, o cunhado dela, o Osmar Boquinha, o sogro dela, Zé Papá, pra meu irmão Matheus Silva do bairro Colina. E para todos vocês da clube, para todo o povo do interior, para todos os vaqueiros, todos os Uber, todos os taxistas, todos os caminhoneiros. Tá na clube, José?
1: Tá bom demais. Ei, menino, chama o Tetréu.
2: Eu tô dormindo.
1: Tá dormindo?
2: Aí, vamos ter esse Tetréu para cantar. Canta, Tetréu. Canta, Tetréu. Ô, canto bonito demais, bem feito. Canta, Tetréu.

Ai, ai, ai, hein, menino? Não pode ligar pra cá, não, rapaz. Você tá doido? Ô, Aparecida da Colina, não liga pra cá. Só manda áudio.

8h53. Manhã maravilhosa de domingo. Alô, Manel. Manel e os Carabina já tá ligado, hein? Tá na Clube, tá bom demais.

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1: Agora são 5:13, 6 horas. 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

Deixa eu mandar um abraço pro meu amigo Gessi Ferreira, lá no Corvo da Jabuticaba. Alô, Gessi, já acordou, menino? Ele pediu essa aqui, ó, ontem na feira, ó. Eles acham que eu esqueço. Um abraço, meu amigo Gessi, lá no Corvo.

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4: 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Daqui a pouco é o nosso momento de oração, às 6 horas, hein? Prepara aí o copo com água pra você colocar aí próximo ao rádio pra você rezar. Coloca aí uma roupa de alguém que tá doente. A foto de família, né? Alguém que tá precisando das suas orações, é às 6 horas, tá bom? Eu aguardo você, me espera aí também, que às 6 horas nós temos aí a oração da manhã. A hora do Ângelus.

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0: hoje tem especial aí com o Alemão do Forró, hein, menina? Qual as melhores pra você curtir? Deixa eu falar aqui com os nossos amigos ouvintes, né? Deixa eu ver aqui. Por aqui tá meu amigo Manel, né? Fala, Manel. Bom dia, Manel.
1: Ô, meu amigo Zé Cagão. Bom dia.
0: Bom dia.
1: Pra nós aí, a viúva viajante. A festa pra vocês, pra todo o pessoal da Cube, pra Delade, pra Forminha da Estrela, tá na Cube da Mão demais. Tchau, obrigado.
0: Falou.
1: Do Bairro Labina.
0: Falou, Manel, um abraço. Bom dia, minha amiga Rose.
2: Bom dia, meu amigo Zé Cagama. Friozinho, hein?
0: Tá frio?
2: Friozinho gostoso, hein? Vamos pra dormir ou então pra cometer um crime. Que
0: ixi, o crime aqui, é melhor, hein?
2: Uma música pra mim?
0: Oi.
2: Quero presente de Deus, acho que Eduardo Costa. Agradecer pra todos aqui em casa, meu filho Matheus, pro Mozão, pra você, pra galera aí. Tá na cor, tá bom demais. Bora, bora. Domingo, hein?
0: É, bem, chegou, né? É domingo, hein? Hoje é dia de ir na igreja, gente. Não espero que o carro da funerária vai levar você pra igreja, não é? Domingo você tem que tirar um tempinho e ir na sua igreja. Escolhe a igreja mais próxima aí da sua casa. Vá na igreja, não espere que o carro da funerária vai levar você pra igreja. Aí é tarde, meu filho. Aí não adianta mais, né? Toma aquele banhozinho, toma com aquele café reforçado, né? Junta a meninada aí, ó, passa um perfuminho, né? E vai pra igreja! Vai agradecer, vai pedir, vai fazer o que você quiser, mas vai pra igreja. E amiga Marcinha da Perdida, bom dia, meu amigo. Manda um alô aí pra nós aqui no Bagaço. Alô, Bagaço! Alô, Marcinha!
3: A escola de samba.
0: Tudo bem, Marcinha? Um abraço pra galera aí do Bagaço também. Pipoca Chapa tá ligado. Bom dia, meu amigo Zeca Gama. Toca aí Pitoco pra nós. É de hoje, é? De hoje. Pitoco, vou ver se dá aqui. Tem tanta música pra atender aqui ainda. Olha os tamborinhos, olha os tamborinhos, ó. É pra esquentar o domingo, ó.
4: O povo tá gemendo.
0: Aqui o Bambu geme, 5h45, menino. Daqui a pouco tem as orações, é. Fala aí, meu amigo Ronaldo, taxista. Bom dia, Ronaldo. Tá caminhando, menino, tá?
5: Aô, Zé Cagão, bom dia, bom dia. Aqui é o Ronaldo, taxista. Olha, bora, menino, caminhar, hein? Tô aqui na caminhada, hein? Vou dar um alô pra nós aí, pra todos os amigos aí, clientes, tá na escuta com você aí. Tudo de bom, hein? Bora, bora, menino, domingo, hein? Pegar firme aqui, hein? Na caminhada.
0: Ei, menino.
5: Perder uns quilos.
0: Perde aí.
5: Tudo de bom, tchau, obrigado.
0: Tchau.
5: Bom dia pra você aí, que Deus abençoe.
0: Amém. Caminha bem aí, caminha por mim hoje. Só caminho até sexta-feira, né? Segunda a sexta. Sábado e domingo eu deixo pra lá. Fala aí, meu amigo João Batista.
6: Bom dia, Zé Cagama, que é o João Batista, não vou deixar que você passasse uma música boa pra mim. É, Moranguinho do Nordeste, crescer pro Pedrinho Fiorotti, pra Maria, pro João, pro Chinoé, pra esposa dele, pro Juca, pra esposa. Adelaide,

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1: Falou, menino, um abraço. Fala, meu amigo Negão. Negão Vaqueiro.
2: Fala, meu amigo Zé Cagão, bom dia, como é que tá por aí afora? Tá tranquilo, rasgando, tá aí onde
1: tá? Tá no talo.
2: Tá falando, é o Negão passando por aí afora pra dar um salve pra toda a galera, pra toda a vaqueirada aí, te pedir uma canção, se eu puder passar pra nós.

0: passar pra dar um salve pra toda a galera, pra toda a vaquerada aí, te pedir uma canção, se eu puder passar pra nós. É, toque 10 cavalos alado. Oferecer pra minha mãe Santinha, pra Delais, pra Rose, Marcelão, pro Matheus. Fala comigo, Matheus, pro Zé Minhoca. Fala comigo, Zé Minhoca, fala também pra Delais, pro Genaí. E pra, também pra toda a vaquerada aí, pro Zé Perigoso, que tá escutando nós, o Luizão no Fervedor, beleza? E também pro Preto, pro Paqueiro. Ó, ah, tamo com nós. Gelzão Tatão, Caí, Fabrício, Batata, pro Zé Luiz, que eu rimei no golpe no Corpo da Ana. Tchau, obrigado. Tamo junto.
1: Falou, menino.
0: Ai, fala pra dona Santinha. Mas tá, tô chegando aí pra dar a despedida.
1: Ei,
0: almoçar com a mamãe.
1: Isso aí. Aí, dona Santinha, ó. Bota água no feijão que o negão vai chegar mais tarde, né? A ele e a meninada toda, da despesa, hein? Negão tem 5 menininhos, né? 5 meninos? Crem Deus, pai! Minha amiga Natiele, bom dia, Zeca Gama, aqui é a Natiele. Gostaria de ouvir aí a música do Matheus e Cauã, Quarta Cadeira, oferecer aí pra minha cunhada Jaqueline e pro meu esposo Preto. Tchau, obrigado! Alô, Natiele! Fala, Adelaide!
2: Eu não espero, não.
1: Ah, é? Espera, bobo. Fica aí esperando que eu... Quando o carro da funerária passar, aí você vai pra igreja, né? É, te leva, né? Cobra um pouquinho, mas leva, hein?
3: Ué, acabou!
2: Bom dia, bom dia, bom dia. Segue a grama.
1: Fala, Maria Pestana.
2: Eu vi uma música do compadre Alessandro. Feliz para todos os ouvintes, para você, fica com Deus e um ótimo domingo para você, abençoado, você e sua família.
1: Alô, menina Maria Pestana, o negão da prefeitura, bom dia.
4: Bom dia, meu amigo Zé da Gama. Zé da Gama, queria te pedir sua música do Lourenço Lorival, Velha Porteira. Aí ofereço essa música para o Olivo do Cogo do Ouro, feliz também para o Conde Cuico Oderico, feliz também para o Tiririca da Vila Luciene, pois Isaac, o que você fala? Para Adelaide, para Santinho, para todo mundo que estiver ouvindo a Cuba FM, tá na Cuba, tá bom demais.
1: Tá bom demais, eu já toquei, né? A Velha Porteira, menino.

Agora 6 horas em ponto. Tapete da Sala. Teodoro Sampaio, hein? Agora vamos dar aquela paradinha para a nossa.

no início do, né? No, hoje início da semana, início do domingo, né? É você parar um pouquinho para poder agradecer, para poder louvar a Deus por tudo, para poder pedir também a Deus uma semana abençoada que está começando hoje, hein?

Pai, do Filho e do Espírito Santo. Amém. O anjo do Senhor anunciou a Maria e ela concebeu do Espírito Santo. Ave Maria, cheia de graça, o Senhor é convosco, bendita sois vós entre as mulheres e bendito é o fruto do vosso ventre, Jesus. Santa Maria, Mãe de Deus, rogai por nós, pecadores, agora e na hora de nossa morte. Amém. Eis aqui a escrava do Senhor. Faça-se em mim segundo a vossa palavra. Ave Maria, cheia de graça, o Senhor é convosco. Bendita sois vós entre as mulheres e bendito é o fruto do vosso ventre, Jesus.

Ave Maria, cheia de graça, o Senhor é convosco. Bendita sois vós entre as mulheres e bendito é o fruto do vosso ventre, Jesus. Santa Maria, Mãe de Deus, rogai por nós, pecadores, agora e na hora de nossa morte. Amém. E o Verbo se fez carne e habitou entre nós. Ave Maria, cheia de graça, o Senhor é convosco. Bendita sois vós entre as mulheres e bendito é o fruto do vosso ventre, Jesus. Santa Maria, Mãe de Deus, rogai por nós, pecadores, agora e na hora de nossa morte. Amém. Rogai por nós, Santa Mãe de Deus, para que sejamos dignos das promessas de Cristo. Derramai, ó Deus, a vossa graça em nossos corações, para que, conhecendo pela mensagem do anjo a encarnação do vosso Filho, cheguemos por sua paixão e cruz a glória da ressurreição. Por Cristo nosso Senhor. Amém. Glória ao Pai, ao Filho e ao Espírito Santo, assim como era no princípio, agora e sempre, por todos os séculos dos séculos. Amém. Vinde, Espírito Santo, enchei os corações dos vossos fiéis e acendei neles o fogo do vosso amor. Enviai o vosso Espírito e tudo será criado, e renovareis a face da terra. Oremos, ó Deus, que instruíste os corações dos vossos fiéis com a luz do Espírito Santo, fazei que apreciemos retamente todas as coisas segundo o mesmo Espírito e gozemos sempre de sua consolação. Por Cristo, Senhor nosso. Amém. Infinitas graças vos damos, ó soberana rainha, pelos benefícios que todos os dias recebemos de vossas mãos maternais. Dignai-vos agora e para sempre tornar-nos debaixo do vosso poderoso amparo. E para mais vos agradecer, vos saudamos com a salve rainha. Salve rainha, mãe de misericórdia, vida e doçura, esperança nossa, salve. A vós bradamos, dragados filhos de Evas. A vós suspiramos, gemendo e chorando nesse vale de lágrimas. Eia, pois, advogada nossa, esses vossos olhos misericordiosos a nós volvei. E depois desse desterro nos mostrai, Jesus, bendito o fruto do vosso ventre. Ó clemente, ó piedosa, ó doce sempre Virgem Maria, rogai por nós, Santa Mãe de Deus, para que sejamos dignos das promessas de Cristo. Amém. Dignai, Senhor, abençoar essa água, que será aspergida nesse lázaro. Dignai, Senhor, abençoar esse irmão que está neste momento rezando conosco, que passa por um momento difícil da sua saúde, da sua vida, da sua família. Que essa água seja aspergida nesse lar, ao ser tomada por esse irmão, que ele possa receber as bênçãos das tuas mãos, Senhor Deus. Pai nosso que estás no céu, santificado seja o vosso nome. Venha a nós o vosso reino, seja feita a vossa vontade, assim na terra como no céu. O pão nosso de cada dia nos dai hoje, perdoai as nossas ofensas, assim como nós perdoamos a quem nos tem ofendido. E não nos deixeis cair em tentação, mas livrai-nos do mal. Amém.

Rezemos hoje, né? Nas suas orações aí, na hora que você for na igreja, né? Pra minha amiga Lúcia, pro filho dela, Rodrigo, os filhos dele, a Ana Beatriz, o Wesley, Gabriele, né? Esse é o meu Deus. Para que Deus possa abençoar meu primo João da Água de Coco também, né? Que tá internado aqui no hospital, não passa bem, né? Todas as pessoas enfermas, que Maria passe à frente, né? E abençoe, né? A vida desses nossos irmãos.

assim encerrando o nosso momento de oração de hoje, né? Lembrando que agora às 7 horas da manhã tem missa na matriz. Às 7h30 tem missa na comunidade Nossa Senhora da Penha, no Valão Fundo. Hoje às 7h30, hein? Daqui a pouquinho na comunidade Valão Fundo. Hoje também tem celebração com a irmã Vânia na comunidade Nossa Senhora de Lourdes, da Vila Miniguite. Agora às 8 horas. Também às 9 horas, comunidade Santa Rita de Taurinhas. Tem celebração com a irmã Jailma. Às 9h30, comunidade Santo Antônio de Itaúnas, tem missa com o padre Valdinei. Às 10h30, comunidade Aparecida da Sapucaia, tem missa com o padre Fabiano, às 10h30. Às 19h, comunidade Santa Bárbara da Vila Luciene, tem missa com o padre Valdinei. E às 19h, na matriz, padre Fabiano celebra a Santa Missa. Lembrando que amanhã, né? Amanhã dia 21, dia de São Mateus, dia da solenidade aí de São Mateus na Catedral, às 16 horas, lá em São Mateus, né? Já já eu tô de volta com mais música.

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8: 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Por aqui, minha amiga aí, Deusânia. Bom dia, Deusânia.
9: Ei, Zeca, bom dia pra você, tudo bem? Deusânia, domingo. Então, passa pra mim aí, Gino e Geno, espeto, espinho e espora. Ofereço pra você e pra todos os ouvintes, tá bom? Bom domingo pra você, bom trabalho, fique com Deus, tchau, tchau.
8: Aí sim, espeto, espinho e espora, meu filho. Fala aí, meu amigo Hilton, de Mantena.
10: Zeca Gama, bom dia.
8: Bom dia.
10: Vai rasgando a taioba, tendo talo e vê se sobra um tempinho pra mim. Roda uma música pra nós aí, nós estamos te ouvindo aqui, Mantena. Hilton Ferreira e Dona Ana Flávia. Tamo junto, aqui no Cardinho, nós estamos indo pra igreja, tá vendo? Faz tempo, mas nós estamos te ouvindo e estamos, valeu?
8: Falou, meu amigo Hilton. Hilton e Ana Flávia, hein? Alfredo também tá ligado, bom dia, Alfredo.
11: Ô, Adilson Batista, bom dia, Alfredinho de Vila Pavão, bom domingo pra nós. Era uma música aí do Amado Batista, Folha Seca, mais tarde, tá, é com massa pra nós.
8: Já tá toquei ligado, a Folha Seca. Já toquei a folha seca hoje, menina. Tá mais tarde agora. Fala, Maria da Glória. Bom dia, Zeca Gama. Que horas são? Ah, que oração mais bonita, abençoada. Eu não perco um domingo. Que Deus e Nossa Senhora abençoe o nosso domingo e sempre. Amém. Amém, Maria da Glória. Fala aí, Luciano Pereira. Luciano Pereira também ligado com a gente. Bom dia, Luciano.
12: Bom dia, Luciano Pereira, Fernando de Comporanga. Eu queria pedir que a música, ela é muito fofa, fica muito. Oferece essa música também, você também da rádio, Luciano de Comporanga.
8: Vai tocar no especial de hoje, fica amor, daqui a pouco, hein? Especial aí de Alemão do Forró. Meu amigo Luciano Pereira. Fala aí, picolé.
13: Zeca Gama, bom dia. Toca a música do Jim Jones pra mim, eu ofereço pra todos os ouvintes que eu me escuto.

0: Bom dia, só com a música Juntinho do Poder, eu ofereço para todos os ouvintes que eu não escuto. Cabaré, eu ofereço para todos os ouvintes. E para você também. Juntinho, Cabaré, eu ofereço para todos os ouvintes. Eu e o João Coleta aqui do Morto Colinas, desse cabo do Morto Colinas.
1: Vamos ver se vai dar tempo, hein? Tô devendo um monte de música. Começar a pagar agora, hein?

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Menino, período eleitoral é assim mesmo, né? Muito comercial, né? E, então, às vezes a gente não consegue atender todos os ouvintes porque no período eleitoral tem as propagandas eleitoral que não pode deixar de tocar, né? E por isso atrasa os pedidos aqui, né? Elas vão tentando, né, atender a todos. Meu amigo Zé Pão. Ele tá falando saudações vascaína, o Vasco aplicou a maior goleada do campeonato 2026, rapaz.

0: são 5h57. Deixa eu ver aqui. Meu amigo Antônio, né? Tá por aqui. Fala, Antônio. Bom dia.
1: Bom dia, Zé Cagama. Aqui é o Antônio Cigano do Rio Preto. Zé Cagama, toca uma música da Gini Gena e Ciganinha pra mim aí. Tá bom? Antônio Cigano do Rio Preto. É um cigano meio doidão aqui. Toca pra nós a música aí.
0: Ô, Cigano, vou mandar outra aqui porque não vai dar tempo. Tem tanta música pra atender ainda. Igual eu falei, devido aí ao horário eleitoral, às vezes, né, aperta aqui pra nós, mas... Daqui a pouco tem especial aí com o Alemão do Forró.
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0: Fala aí, meu amigo, bom dia.
3: Nós são 6h35.
0: Que você tá doido?
3: Falou pra o Tucaizinho Rio Pedro, José Mioca, o Russo Eganha, o Ré... O Hernando é partido, esse país é perigoso.
0: Nem conhece o Russo.
3: Tô ligando lá, tudo firme, né? Você tá lá, tudo tá bom, olha pro seu velho, pô. E pro seu brilhante também aqui, ele gosta de soltar uma pipa, vai. Se é uma pipa aí, ó, pode trazer pra ele aqui.
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0: É, isso foi ontem, né?
3: Vamos lá. Quer mandar o Silvério aqui no seu Brasil, né? Pra tudo, tô ligando a Cuba, do Caizinho no Preto, o Russo no Ganho, Zé Mioca no Preto, o Hernando Patinho, o Zé Farreiros, o Zé Perigoso, o Benilão Balpreto, né? E o Bernete, né? Pra tudo, tô ligando a Cuba, do meu vaguinho do Gás na Água Doce, tá na Cuba e tá bom demais. Boa noite. Bom dia. Você tá doido, meu filho? Dormiu, não, miséria.
0: Você tá doido, miserável? Vai dormir, trem, estrupiço. Fala aí, minha amiga Lucimara Martins. Bom dia, meu amigo Zeca Gama. Tá na clube, tá bom demais. Um abraço pra todos. E você também, obrigado. Um grande beijo pra você, tá? Lucimara Martins.
2: Quando ele saía,
0: a mulher das verduras.
2: Me procurou.
0: Fala, Jean, bom dia.
4: Bom dia, minha caramba. Fala pra nós, moço. Estamos aqui em Palmitão, eu, meu pai, também aqui tirando leite. Manda uma música pra nós do Gino Gênio aí, o Marcelo cortou. É isso pra todos os ouvintes aí. Tamo junto.
2: Respondeu. É algum marmanjo?
0: É isso aí, minha amiga Delsane. Assim, tá todo mundo com nós.
2: Ele tá na sala.
0: Ué, Belga, já te atendi, mandou mais áudio, você tá doido? Assim você me mata, menino. Agora 7 pontos, hein?

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Tá bom? Daqui a pouco tem um especial Alemão do Forró. Daqui a pouco tem meu amigo Gilmar Francisco.

0: segunda-feira tá com a cara fechada, né? Gasta o dia tudo no camaré. Aí chega segunda-feira no serviço com a cara fechada, né? Reclamando do cliente. Ei, bebê. Ai, ai, ai, toquei alguém aí, você tá doido? Fala, minha amiga Laureni Detman.
1: Ei, Zeca, bom dia.
0: Bom dia.
1: Ei, Zeca, hoje você falando aí sobre as mercearias que tá aberta. Hoje tem a mercearia aberta também da Soninha, do Daniel, aqui no Bambé.
0: Ah, é?
1: Tá bom?
0: Tá aberta aí.
1: Perto ali da associação, antiga associação aqui do Bambé.
0: É?
1: Mercearia abre das 8, vai até as 2 horas, me parece, ou até as 3, não sei. É um horário assim. Tem de tudo também, o Zeca.
0: É?
1: Quem quiser comprar as coisas ali de domingo, ele pode ir ali na mercearia da Soninha, do Daniel, que tem muita coisa boa ali também.

0: às 3 horas eu tô de volta, hein? Rasgando a Taioba com o Amado Batista. Clube Interativo, muita música boa, né? Nosso domingo é uma festa. Hoje também tem meu amigo vereador.
1: Tô gastando meu dinheiro, bebê.
0: Acho que hoje é o Val, né? Lugar do vereador Elson. Vereador Elson tá de folga hoje. Acho que hoje é o Val Rodrigues, né? Às 2 horas com o Domingo Show. Eu volto às 3, hein? Bom domingo.

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10: 7:58, bom dia.

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0: Bom dia. Alô, meu povo. 7:59 aqui no clube. Hoje é domingo, domingaço aqui no clube. Como é que tá você? Tudo bem? Tá tudo tranquilo? Como é que foi a sexta-feira? Como é que foi o sabadão? Jumazão tá na área. Vai ter que aturar o negão até 1 da tarde nesse domingo. E hoje sabe quanto tem pra você na caixa premiada da rede de farmácias Droga Minas? Adivinha, R$350 acumulou semana passada. Então, quem sabe hoje, vai chutando aí, gente, vai chutando, dá chute. Não sei se vai ter dica hoje, o Osnaldo que vai decidir, ele que é o homem do Pix, ele que é o homem da grana. Então, vale R$350 se você acertar o que tem na caixa premiada. 7:08 em ponto. Bom dia.
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2: 8 horas em ponto aqui na Clube, nesta manhã maravilhosa, dia 20 de setembro de 2026. Eu sempre começo os domingos com essa música porque ela fala tudo. Eu quero que você preste atenção na letra, porque eu quero que você fique assim, com muita energia positiva, com muita alegria nesta manhã. Como é que é?
3: Só te desejo um bom dia.
2: Desejo pra você um bom dia.
3: E nunca perca fé.
2: Nunca, nunca perca fé.
3: Tudo nessa vida passa.
2: Tudo nessa vida passa.
3: Passa.
2: Que mais, que mais, que mais, que mais?
3: Se for pra gastar energia.
2: Se for pra gastar energia.
3: Gaste com Deus.
2: Ame pessoas.
3: E ame você,
2: o mais importante. O mais importante, se valorize. Seja mais você, confie no seu taco. Parta pra cima. Acredite no seu potencial. Coloca Deus na frente, embora, simbora. 8 horas e 1 minuto aqui na Clube. Bom dia, bom dia, bom dia, bom dia, bom dia, bom dia. É muito bom estar com você nas manhãs de domingo aqui na Clube, 8 horas e 1 minuto, domingaço. Parabéns para você que faz aniversário nesta manhã, muitos anos de vida, muita saúde, muita paz, que Deus te abençoe, tá bom? Agora, se porventura você for fazer aquela festa, aquela resenha, aquele almoço especial, aquele churrasco, aquela feijoada, pode convidar que o negão vai, viu? Eu sou uma boa companhia, falo pouco, a gente se diverte. Pois é, pode convidar, pode convidar. Aliás, tem muito tempo que ninguém me convida pra almoçar aqui no domingo, não. Então tá na hora, viu? Tá na hora de você me convidar. Eu saio da rádio aqui mais ou menos uns 15 pra uma, 10 pra uma. Aí eu passo aí na sua casa, a gente almoça, bate aquele papo. Já fiz o meu mexão aqui. 8 horas e 2 minutos aqui na Clube, está começando o nosso Domingão Sertanejo. 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Tem gente que tenta me subornar. Gilmar, fala pra mim o que que é pra gente rachar a grana. Que isso, gente? Me respeita. Respeita o negão aqui. Vá chutando e tenta acertar, quem sabe você fatura R$350. 8 horas e 4 minutos aqui na Clube. Bom dia pra você, bom domingo. A gente começa mais ou menos assim, trazendo a primeira.

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0: 8h15 aqui na Clube, bom dia. Vitor Fernandes, Ael e Rodolfo, quase livre. João Gomes, aquelas coisas. Gustavo Lima, Sete Mares e Amado Batista, desligue a luz e o telefone. É o nosso Domingão Sertanejo. Vamos juntos até 1 da tarde nesse domingo maravilhoso, dia 20 de setembro. 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Daqui a pouquinho eu vou trazer as ofertas do final de semana para você aproveitar. Eu quero lembrar que o Osnaldo, proprietário da Rede de Farmácias Droga Minas, está dando hoje R$350 se você acertar o que tem na caixa premiada. O que será que tem? Tá guardado em 7 chaves, viu? Só eu e Osnaldo sabemos o que que é. Você acredita que o pessoal tenta me subornar na rua?
1: É.
0: Eu saio assim, passeando, andando pelas ruas e... Pessoal, Jumar, o que que tem na caixa premiada? O pessoal quer me subornar. Fala pra mim que a gente racha a grana. Que isso, gente? Que isso? Me respeita, rapaz. Mas é verdade. O pessoal para na rua e fala, Jumazão, qual é o que tem na caixa premiada? Fala pra mim, vamos rachar a grana. Não, aqui não. Aqui não, jacaré. Rede de Farmácias Droga Minas tá dando hoje R$350 na caixa premiada. Se você acertar, você leva essa grana. Já dá pra começar bem a semana, né? Já imaginou? Você começar bem a semana com R$350 na mão. Opa, é bom demais. 8h19 aqui na Clube, é o nosso Domingão Sertanejo até 1 da tarde.

Esse é o cara, o Amadão, o Amado Batista aqui na clube, eu sou seu fã, João Neto e Frederico, Moda Derramada e Jorge Matheus, a gente nem ficou. Amado Batista que tá amando, né, gente? É. Você acha que é amor a história do Amado Batista, aquela menina linda lá? Você acha que é amor? Hã? Ele é bem mais nova do que ele, né? Novinha, aliás, né? Linda, linda, linda. Eu acho que é amor, gente, né? Deixa o homem feliz, deixa o homem ser feliz. Deixa o homem ser feliz. 8:29 aqui na clube, é o nosso Domingão Sertanejo até a 1 da tarde. 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

0: Angelim aqui na Clube, patrão com Zeneto e Cristiano, Raíssa e a rodada, João Gomes, 5 da manhã, Michel Teló, não tem pra ninguém. É o nosso Domingão Sertanejo, vou começar a atender essa moçada que tá mandando recado pelo zap da Clube, porque tá todo mundo afim de ganhar. 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É uma nota, gente, é uma grana pra você aproveitar, pra você começar muito bem a semana. Então, você tem que aproveitar, viu? Você tem que aproveitar. O que será que tem na caixa premiada? O que será que tem? Bom, deixa eu aproveitar aqui e dar um recado, gente. 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Quem é que tá comigo aqui? Deixa eu ver. Alô, bom dia.
1: Bom dia, Gilmar. Gilmar, eu queria pedir uma música com Nando Moreno, o Chapeludo.
0: Chapeludo.
1: Você poderia oferecer essa música pros mal acabados da Rua da Feira, com os pés todos inchados, igual o Adilson fala. E o que tem na caixa da Droga Minas hoje, eu vou chutar.
0: Chuta aí.
1: É um kit de sabonete.
0: Kit de sabonete. Será que ela acertou?
2: Errou!
0: Kit de sabonete. Vou tocar pra você daqui a pouquinho o Chapeludo. O pessoal gosta do Chapeludo, né, gente? Nando Moreno tá arrebentando. Alô, bom dia.
3: Bom dia, Gilmar Francisco. Aqui é seu xará do Campo Novo que tá falando, é o Gilmar.
0: Ô, xará.
3: O que tem dentro da caixa da Droga Minas aí pra hoje aí, já que vende de tudo aí.
0: É verdade.
3: Na farmácia Droga Minas é uma caixinha de bombom. Falou? Tchau, obrigado. Então, bom dia.
0: O xará falou que é caixa de bombom.
2: Errou!
0: Valeu, xará, aquele abraço. Vamos agora falar com o Russo da Barra do Ariranha. Fala, Russo, bom dia.
4: Bom dia, Domingão Sertanejo com Germán Francisco, aqui o Russo da Barra do Ariranha.
0: E aí, Russo?
4: Eu queria ouvir uma música com Zezé de Camargo e Luciano antes de voltar pra casa.
0: Uhum.
4: Oferecer pra minha amiga Rosineia Guedes e sua família. E o que tem na caixa premiada da Droga Mina é uma pomada Vicky. Germar Francisco.
0: Pomada Vic, será que é, Russo?
2: Errou!
0: Valeu, Russo, aquele abraço. Quem mais tá com a gente aqui? Alô, bom dia.
5: Meu amigo Germar Francisco, quem falou ali das três barras, que tem na caixa da Droga Mina, é uma violeta. Manda uma música bem bonita pra todo morador do Pobre da Pipoca, das três barras, com barreria, que onde anda meus barros?
0: Falou violeta, será que é?
2: Errou!
0: Valeu, Anis, aquele abraço. Onde anda meus passos? Olha, tem bom que... É bom que não perde essa música aqui do Barreiritos. Será que eu tenho aqui? Vou tentar achar pra você, viu, Onis? Tentar achar aqui. Onde andas, meus... O nome da música aí, será? Passos. Ah, achei, achei. 8h44 aqui na Clube. Ixi, o WhatsApp disparou aqui, viu? O WhatsApp disparou, o pessoal tá doido pra ganhar essa grana aí. Afinal de contas, é R$350, o Osnaldo. Qual o dono de farmácia que dá R$350 no domingo, hein? Fala pra mim, tem ninguém não, viu? Só o Osnaldo da rede de farmácias Droga Minas. Quem é que tá aqui, deixa eu ver. É a Marta. Ô Marta, bom dia.
6: Bom dia, Gilmar. É a Marta Moreira do Campo Novo.
0: E aí?
6: Que tá ali na caixa premiada é uma sacola de bombril.
0: Sacola de bombril. Sacola de bombril. Será que é?
2: Errou!
0: Pessoal tá chutando aí, pessoal tá chutando. Não sei se vai ter dica hoje, é o Osnaldo que vai dizer, ele que manda, né? O homem da grana é ele. Ele que faz o Pix. É, quem mais? Elias, bom dia.
7: Ô, Gilmar, que tem na caixa premiada Droga Minas.
0: Ah.
7: É uma garrafa de champanhe.
0: Ó, oh, rapaz.
7: E quem tá falando é o Elias de Água Doce do Norte.
0: O Elias de Água Doce do Norte tá chique, rapaz. Falou champanhe. Ô, Elias, você tá fácil, não, hein? É. Será que tem champanhe lá na rede de farmácias Droga Minas? Elias tá importante, rapaz.
2: Errou!
0: Não é champanhe, valeu, Elias? Eu queria ganhar um champanhe, gente. Eu tô pidão hoje. Hoje eu tô pidão. Quem mais? Quem é que fala comigo? Alô, deixa eu ver. Alô.
8: Bom dia, Gilmar Francisco. É a Lucineia de Nova Belém.
0: E aí?
8: O que tá na caixa premiada da Droga Menos é um pano de prato.
0: Pano de prato. A Lucineia falou que é pano de prato.
2: Errou!
0: Valeu, Lucineia. Aquele abraço. Alô, bom dia.
9: Tá comigo, Gilmar Francisco. Fala comigo. Como é que você tá, meu querido? Você tá bom?
0: Beleza.
9: Aí quem tá falando é o Negão passando por aí pra te pedir uma canção. Se você puder passar pra nós. Preparada do avião das nove. Crescer pra todos ouvintes. Pra minha mãe Santinha lá no Campo Novo. Pra Arroz, Marcelão, Matheus. Fala comigo, Zé Minhoca. Também pra todo mundo em geral. Pra você, pra sua família. Beleza? Aí te pediu você também, se alguém tiver precisando de um vaqueiro aí, dá um grito comigo aí.
0: Opa!
9: Aí é só você passar meu contato aí.
0: Beleza, Negão. Aí. Tranquilo, Negão. Valeu, boa sorte, Negão, boa sorte. 8:46 aqui na Clube. Alguém que precisa de um vaqueiro, é só falar comigo que eu passo o contato do Negão aqui, viu? Você que tá ouvindo a Clube, precisa de um vaqueiro, é só manda aqui no zap que eu passo o contato do Negão. 8:47 aqui na Clube, quem mais tá com a gente? Deixa eu ver. Alô.
10: Bom dia, Gilmar, que é o Ronildo Pozzotto.
0: Fala, Ronildo.
10: Tem na rede do farmácia do Gamino, um saco de carvão.
0: Saco
10: vou chutar, de... talvez eu acerto mesmo na trave, né? Ô, Gilmar, se Deus toca pra nós, foi no favor, a música do Leonardo.
0: É.
10: Gostou o sentimento? Gostou pra todos os ouvintes, na Clube tá bom demais. Tchau, obrigado.
0: Valeu, ele falou o quê? Falou saco de carvão? Será que é?
2: Errou!
0: Valeu, Ronildo, aquele abraço. Olha, por falar em saco de cavalo, não fica mandando foto de churrasco pra mim, não. Me ajuda. Vai chegando, assim, lá pras 10:30, o pessoal começa a mandar foto de cerveja, de churrasco, de feijoada. Aí maltrata o Negão, fica aqui até 1:00 da tarde. Eu almoço domingo, gente, 1:30 mais ou menos. Até eu cheguei em casa, é 1:30. Então, me ajuda aí, viu? Mas covardia comigo não. Alô, bom dia.
11: Dilma, bom dia. Aqui, ó, o que tem na caixa premiada da Droga Minas é uma caixa de bis.
0: Caixa de bis. Bis é bom, hein? Sobremesa.
2: Errou!
0: Valeu, minha querida. Um abraço pra você. Bom domingo. Estão me perguntando assim, tem como dar dica? Não, só o Osnaldo. É o Marcos? Ô, Marcos, é o Osnaldo que decide, viu? Não sei se vai ter dica hoje. Começa, costuma ter dica quando tá assim 300, 350 reais. Hoje tá em 350 reais. Talvez tenha dica. Não sei, vamos aguardar o Osnaldo. Talvez tenha dica hoje, tá bom? 12 minutos agora faltando para as 9 da manhã. Quem mais? Deixa eu ver. Alô, é.
12: Bom dia, Gilmar Francisco. Gilmar,
0: oi.
12: Manda uma música aí pra nós ir com Soró Silva, a música escolha.
0: Soró Silva.
12: Gilmar Francisco, que tem nessa caixa da farmácia Droga Mina aí, eu acho que é um caderno.
0: Caderno.
12: Alô, Gilmar Francisco. Ótima semana pra você.
0: Valeu pra você também. Valeu, Marta.
2: Errou!
0: Não é caderno. Isabela Lore, fala, Isabela.
13: E aí, Gilmar Francisco, aqui quem fala é Isabela Lore do Córrego Boa Vista do Nazário. O que tem na caixa premiada da rede de farmácias Droga Minas é um aparelho de medir pressão. Toca aquela música da Ana Castela pra mim, Eu Só Quero Ser Feliz, eu acho que é esse mesmo o nome da música. Tá na Clube, Gilmar, tá bom demais. Tchau, obrigado.
0: Valeu, Isabela Lore, falou, aparelho de medir pressão, será que acertou? Será?
2: Errou!
0: Valeu, aquele abraço. Eu Só Quero Ser Feliz com Ana Castela. Vou tentar achar aqui, né? Acho que o nome é outro. 11 minutos faltando para as 9 da manhã. Cadê a Gláucia? Fala comigo, Gláucia. Bom dia.
14: Ótimo domingo para você. Eu acho que tem na caixa premiada da farmácia Droga Minas. Eu acho que é um pacotinho de canela em pó.
0: Canela em pó.
14: Aí depois, se der tempo na sua programação, passa a moda em caminho do Léo Magalhães, Leviana. Tá na Clube, tá bom demais, tchau, obrigada.
0: Por que você riu, hein? que você riu, Gláucia?
2: Errou!
0: Eu não sei se eu tenho essa música leviana, não. Vou tentar achar aqui. Eu acho que não tem. Mas se não tiver, a gente vai baixar aqui durante a semana, viu? Vou falar com o Matheus Rocha para baixar essa música leviana. Não achei não, viu, Gláucia? Leviana com o Léo Magalhães. Não sei por que você deu risada aí. 10 minutos faltando para as 9 da manhã na Clube. Bom dia, bom dia, bom dia. Tá valendo R$ 350 na caixa premiada. Boa sorte, viu? Vamos!

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1: Meus amigos, se nesse momento algum de vocês me perguntasse onde estão os meus passos, eu não saberia dizer. 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
8: Nove horas e 4 minutos aqui na Clube. Bom dia, bom dia, bom dia, bom dia. É o nosso Domingão Sertanejo, juntos até 1 da tarde.

0: É, o pessoal tá caprichando hoje, hein? O pessoal tá caprichando. 9:07 aqui na Clube, Trio Parada Dura, Avião das Nove. Quanto tempo que eu não toco essa música, rapaz? 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Lembrando que o Osnaldo tá dando hoje 350 reais se você acertar o que tem na caixa premiada. Boa sorte, viu? O pessoal tá tentando, tá chutando aí. 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São 9:10 aqui na Clube. Quem é que tá tentando ganhar aqui os 350 reais? Deixa eu ver aqui. Quem é? Alô, é?
1: Bom dia, Gilmar Francisco. Aqui é o Gessimar do Corre Rico, que tem nas farmácias Droga Minas aí, é 1 quilo de sal.
0: Gessimar do Corre Rico falou 1 quilo de sal.
2: Errou!
0: Valeu, Gessimar. Alô, bom dia.
3: Gilmar Francisco, bom dia. Aqui é a Geracina do Corre do Palmital, que tem na caixa premiada uma agulha de costurar roupa.
0: Oh.
3: Que de primeiro usava muito costurar roupa.
0: Verdade, verdade. Será que ela acertou, gente?
2: Errou!
0: Quem mais tá com a gente aqui? Deixa eu ver, alô.
4: O meu amigo Gilmar Batista, Francisco, o que tá na caixa do H-Minus aí é um celular.
0: Celular.
4: Aí eu quero uma música do Chitãozinho Chororó, Terra Tombada. Tchau, obrigado.
0: Ele falou celular. Falou celular e pediu aqui Terra Tombada. Será que acertou?
2: Errou!
0: Quem mais? Minha amiga Custódia de Mantena. Fala, Custódia, bom dia.
5: Bom dia, Gilmar, tudo bem com você?
0: Beleza.
5: Eu acho que tem na caixa da Droga Minas. É uma... Besteira, não? É besteira, né? Aqui, mas eu falei, eu estive lá, olhei que negócio tudo lá, rapaz, nada. Aí eu falei com a Tamires assim, falei, Tamires, eu vou falar com o Gilmar, que o que tem na caixa premiada é você. Aí ela falou assim, ah, eu vou escutar domingo pra me ouvir se ela falar. Eu falei, vou falar.
0: Pronto.
5: Aí eu quero mandar um abraço pra Tamires, pra menina que tava lá, que eu esqueci o nome, pro rapaz e pro Osnaldo.
0: Tá bom.
5: Tá bom? Tudo de bom pra você, tenha um ótimo dia. E passei qualquer música pra mim aí do Victor e Léo. Eu ofereço pra minha família Água Doce, pra você e pra mim mesma.

0: mel. Eu ofereço pra minha família água doce, pra você e pra mim mesmo. Tá bom? Tá na clube? Tá bom demais.
1: Valeu, Custódio. Aquele abraço. Tá na clube, tá bom demais. Você falou misteira, né? Será que acertou?
2: Errou!
1: A Tamires eu tenho certeza que não é, viu, Custódio? Abraço, Tamires, já tá ouvindo a gente lá. 9h13 aqui na clube do nosso Domingão Sertanejo. Ah, pediu o Victor e Léo, né? Eu vou tocar Tempo de Amor, que essa música é top demais. Quem mais tá comigo aqui? Deixa eu ver. Alô?
3: Bom dia, Gilmar Francisco. Aqui quem fala é Penina da Silveira Inácio. O que tem na caixa premiada Droga Minas é um cupom de compra.
1: Cupom. A Penina falou que é cupom de compra. Será que é, Penina?
2: Errou!
1: Valeu, um abraço. É, quem mais? Alô?
4: Opa, bom dia, tudo bem? É, eu sou o Fernando aqui da Bélgica. Olha, eu acho que tem na caixa premiada aí. É uma vela.
1: Uma vela.
4: Bom dia pra todos aí.
1: Fernando tá lá na Bélgica, rapaz. Na Bélgica. Falou que é vela. Será que o Fernando acertou?
2: Errou!
1: Valeu, Fernando. Um abraço. Vamos agora falar com o Belga. Fala, Belga. Bom dia.
5: Queria a famosa premiada falar sobre a miseira, a caixa aí.
1: Ah.
5: É um kit churrasco. Kit.
1: O Belga falou que é kit churrasco.
2: Errou!
1: Valeu, Belga. Nayara Gomes. Cadê você, Nayara? Bom dia.
6: Bom dia, Gilmar. Nayara Gomes do Bombeiro. Gilmar, o que tem dentro da caixa premiada Droga Minas é um sabão de coco.
1: Sabão de coco. Será que é?
2: Errou!
1: Valeu, Nayara. Madalena, cadê você, Madalena?
7: Bom dia, Gilmar Francisco. Bom, é Maria Madalena.
1: Bom dia.
7: Se você puder, passa uma música do Zezé de Camargo pra nós aí. Página virada. Oferecer pra todos que estão ouvindo o programa, especialmente pra você.
1: Obrigado.
7: Pro Russo, pra Adelaide. Para todos os ouvintes. E o que tem na caixa premiada da farmácia Droga Minas é um vidro de álcool.
1: Vidro de álcool. A Madalena falou vidro de álcool.
2: Errou!
1: Valeu, Madalena. Aquele abraço. É, alô.
8: Gilmar Francisco, bom dia. É a criança aqui de Mantena.
1: Ô, Criusa.
8: Ô, Gilmar Francisco.
1: Oi.
8: Tá na caixa premiada aí, é uma lâmpada.
1: Lâmpada? A Creuza falou que é lâmpada. Será que é, Creuza?
2: Errou!
1: Também não é. Será que vai acumular de novo? Será que vai para R$400, pessoal? Tá em 350, viu? Tá em R$350 a caixa premiada. Alô, bom dia.
9: Oi, Gilmar. Bom dia, tudo bom?
1: Tudo jóia.
9: É Maria das Graças, Rodrigo da Barra da Sapucaia.
1: E aí?
9: O que tem na caixa de Droga Minas é um chaveiro.
1: Chaveiro. A Maria das Graças falou chaveiro.
2: Errou!
1: Valeu, Maria. Vou falar agora com a Graça, minha prima lá de Mantena, no bairro São Bernardo. Fala, Graça.
10: Oi, Gilmar. Bom dia.
1: Bom dia.
10: Tudo bem?
1: Eu tô ótimo.
10: Menino, tá difícil, né?
1: Tá.
10: Eu
1: tá
10: dei uma sumidinha.
1: Você sumiu,
10: cuidando da saúde.
1: É isso aí.
10: Mas agora apareci de novo, hein?
1: Que bom, que bom.
10: Aqui, o que tem na caixa da farmácia Droga Minas é um airfry?
1: Será que é?
10: Ah, vou jogar alto, né? Todo mundo falando um monte de coisinha aí. Mas quem sabe eu acesso o trem.
1: Quem sabe?
10: Menino, precisando desses R$300.
1: Nossa senhora.
10: Pensa em cuidar da saúde, cuidar dos olhos. Pra mim, tô gastando muito, hein? Preciso ganhar um dinheirinho. Ô, Gilmar, um abraço pra vocês aí da Clube. Tá na clube, tá bom demais.
1: Valeu, Graça. Tá na clube, tá bom demais. Melhoras aí, R$350. 350. Será que a Graça acertou? Ela falou air fryer. Será que acertou?
2: Errou!
1: Valeu, Graça. Genilson Teles. Fala, Genilson, bom dia.
11: Gilmar, o que tem aí na caixa premiada da Droga Minas é um potinho de suplemento fenogrego. E passa aí a música de Chico Rei Paraná, Canarinho Prisioneiro.
1: Será que ele acertou?
2: Errou!
1: Pediu Canarinho Prisioneiro. Canarinho Prisioneiro. É o Chico Rei Paraná, é, né? É, Chico Rei Paraná. 9h17 aqui na clube, mais uma participação. Alô.
12: Bom dia, Gilmar Francisco. O que tá na caixa Droga Minas? É um pregadeiro de pregar cabelo.
1: Será que é? Será que é?
2: Errou!
1: 9h17 aqui na clube, daqui a pouquinho a gente continua com mais participações. Vai tentando acertar e vai chutando, porque vale R$350. Deixa eu mandar

abraço aqui pra Arley, um abraço pro meu amigo Gessé, pra Regi, lá na rua Gabriel Duarte, tá ouvindo a gente, um abraço pra você, Regi, um abraço Arley, um abraço Gessé, obrigado pelo carinho, obrigado pela companhia, tá bom? Meus amigos aí da rua Gabriel Duarte, antiga Canudo Saraiva. A Canudo Saraiva é famosa essa rua, né, gente? Antigamente tinha barro puro, né? Também que o asfalto chegou. 9:18 aqui na Clube, é o nosso Domingão Sertanejo. A Custódia pediu essa aqui, viu? É, pediu o Vitor e Leal. Eu tô tocando Tempo de Amor, que essa música tem uma letra muito bacana. R$ 350. Boa sorte pra você. 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

gente. Muito obrigado. Obrigado, Chitãozinho Chororó, pela honra da gente cantar essa música linda, maravilhosa, que faz parte da nossa vida, junto com

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4: 9:34 aqui na Clube, bom dia. Bom domingo pra você. Aonde? Na Clube Tá Bom Demais, 9:34, manhã de domingão, dia 20 de setembro. Será que alguém vai acertar o que tem na caixa premiada e faturar R$350? Ou será R$350? Ou será que vai acumular? Sei não, hein, gente. O pessoal tá chutando, R$350. O Osnaldo ainda não deu dica, não sei se vai dar. Mas vai chutando aí, quem sabe você pode acertar e faturar R$350. Quem é que tá comigo? Alô, bom dia.
5: Bom dia, Gilmar Francisco, é o Francisco Neto aqui de Mantena. O que tem na caixa premiada de Droga Minas é um suplemento.
4: Francisco Neto de Mantena falou suplemento.
6: Errou!
4: Valeu, um abraço pra você. Elza, bom dia.
7: Bom dia, meu amigo Gilmar. É a Elza Alçoso Pereira aqui no Código das Laranjeiras.
4: E aí?
7: O que tem na caixinha premiada farmácia Droga Minas é uma caixinha de paçoquinha.
4: Paçoquinha.
7: Bom dia pra você e fique com Deus.
4: A Elza Ferreira falou que é paçoquinha.
6: Errou!
4: Valeu, Elza. Alô, bom dia.
8: Bom dia, Gilmar Batista. O que tem premiado na caixa de Droga Minas é uma caneta.
4: Caneta, caneta.
6: Errou!
4: Quem mais? Alô?
9: Bom dia, Gilmar Francisco. O que tá na caixa da Droga Minas aí é um pote de sorvete. Alô, Jirene Farias e Denzel. Oh,
4: sorvete é bom, hein? Sorvete é bom, hein, Valfaria? Sorvete é bom.
6: Errou!
4: Meu amigo Clodoaldo, cadê você, Clodoaldo? Bom dia.
10: Fala, Gilmar Francisco, aquele abraço, bom dia, como é que você tá? Rapaz, parabéns pro Gabriel aí, meu enteado, que Deus dê muitos anos de vida pra ele, tá bom?
4: Ô, tá. Gabriel.
10: Fazendo aniversário.
4: Parabéns.
10: 30 anos. Ei, meus 30 anos, você tá doido. Gilmar, passa pra mim, Simone Mendes, tampinha de Danete. Tá na Clube, tá bom demais. Tchau, obrigado. Tá na caixa premiada da Droga Minas, aquele supermercado ambulante, mandar um abraço pro Esnal também, que eu conheci lá no bingo aquele dia.
4: Uhum.
10: E é uma caixa de cotonete.
4: Cotonete. Meu amigo Clodoaldo falou cotonete.
6: Errou!
4: Valeu, Clodoaldo, aquele abraço. 9:37 aqui na Clube, quem mais tá com a gente? Deixa eu ver. Alô, bom dia.
11: Bom dia, meu grande amigo Gilmar Francisco. O que tem na caixa premiada da Droga Minas é uma latinha de atum. Falou, campeão?
4: Atum?
11: Toca uma música pra nós aí. Água no leite. Alô, um abraço, vou oferecer pra todo mundo que tá sintonizado no programa. Eu quero participar dos prêmios aí, se tiver algum prêmio aí, tá? Alô, tudo de bom, bom domingo pra todos.
4: Valeu, um abraço pra você, falou latinha de atum.
6: Errou!
4: Quem mais?
12: E aí, Gilmar, eu rodei aqui da loja Móveis Usados Copo Novo, que tá na caixa premiada aí, é um pendrive.
4: Pendrive. O Valdeir falou que é pendrive.
6: Errou!
4: Valeu, Valdeir. Quem mais tá com a gente aqui no chover?
13: Bom dia, Gilmar Francisco. O que tem na caixinha da Droga Minas é um creme dental.
4: Creme dental. Falou creme dental. Será que é creme dental?
6: Errou!
4: Também não é. Deixa eu ver aqui quem é. Alô?
14: Bom dia, Gilmar Francisco. Que é a Branca do Assentamento, Três Coração. Eu vou julgar que tem na caixa da farmácia Droga Minas. É um chapéu.
4: Chapéu. Será que é chapéu, gente?
6: Errou!
4: Quem mais? Alô, bom dia.
15: Bom dia, Gilmar Francisco. Aqui é a Cirlei do Santos Prate 2, em Mantena. Que tem na caixa premiada da Droga Minas é uma bandeja de iogurte.
4: Ó, será que é, Cirlei? Será que é?

0: Valeu, Sirlei. Meu amigo Wilton de Mantena, Wilton Ferreira lá. Fala, Wilton.
1: Gilmar, bom dia. Que tem nessa caixa premiada aí? É um vidro de perfume.
0: Vidro de perfume. Meu amigo Wilton Ferreira lá falou perfume.
2: Errou!
0: Abraço pro Wilton, pra Ana, pra toda a família. Melhor massa de pastel da região, viu? Grande Wilton, melhor massa de pastel. Tem pra ninguém. Ouve gente da região toda, rapaz. Topei com ele aqui em São Francisco esses dias aí. Tava só fazendo entrega. Abraço, Wilton. Abraço, Ana. 9h39 aqui na Clube. Quem mais tá com a gente? Deixa eu ver aqui. Alô, é.
3: Bom dia, Gilmar. Quem tá falando aqui é o Edson Tavares. Tem na caixa premiada da Gamina aí, é um preservativo.
0: Preservativo.
3: Toca pra nós aí, é Leonardo, eu não tenho ouro e nem prata. Um bom domingo pra você, um ótimo trabalho. Bora que bora.
0: Alô, preservativo. Será que é preservativo?
2: Errou!
0: Valeu, Wellington. Alô, bom dia.
4: Bom dia, Gilmar. O que tem na caixa premiada da Droga Minas é uma pomada Minâncora.
0: Pomada Minâncora. O Gildo falou que é Minâncora.
2: Errou!
0: Valeu, Gildo. Quem mais? Alô, é.
5: Bom dia, Gilmar. Esse dia, eu queria ouvir aquela música do Leandro Leonardo. Um copo de vinho. Ofereço pra você. Toda sua família, minha filha, Deus Deusana e todos que estão ouvindo. Tchau, obrigado.
0: Valeu, Cidinha, aquele abraço pra você. Quem tá ligado com a gente também, meu amigo Rafinha, grande Rafinha. Alô, Rafinha, um abraço pra você, pra toda a família. Tá ligadaço aqui com a gente. Quem mais? Esse aqui já participou hoje. Esse aqui não, alô.
6: Olá, Gilmar Francisco, bom dia. Aqui é José Alves de Boa Vista. Rapaz, que tem essa caixa premiada da farmácia da Droga Minas aí, cara? É um rolo de papel alumínio, beleza?
0: José Alves de Boa Vista falou papel alumínio, será que acertou?
2: Errou!
0: Valeu, Zé, um abraço pra você, bom domingo, alô, bom dia.
7: Bom dia, Gilmar Francisco, aqui é a Aline de Mantena. O que tem na caixa premiada da farmácia Droga Minas é um pacote de pó de café.
0: Pó de café, a Aline de Mantena falou pó de café.
2: Errou!
0: Valeu, Aline, quem mais tá com a gente, alô?
8: Gilmar Francisco, bom dia.
0: Bom dia.
8: Tudo bem com você?
0: Tudo joia.
8: Gilmar, oi. Aqui, o que tá na caixa premiada da Droga Minas é um aparelho de nebulizador?
0: Será que é? Será que é?
2: Errou!
0: Quem mais? Quem mais? Tá todo mundo tentando acertar, Luan?
9: Gilmar, bom dia. Aqui é Cristiane de Mantena. O que eu acho que tem na rede de farmácia Droga Minas é uma mortadela.
0: A minha amiga Cristiane de Mantena falou mortadela. Será que é?
2: Errou!
0: Valeu, Cristiane. Um abraço pra você e a família. Quem mais? Alô?
10: Bom dia. O que tem na caixa da farmácia é um teste de gravidez.
0: Teste?
10: Que é a Cida... do Cascudo.
0: A Cida do Cascudo falou que é teste de gravidez.
2: Errou!
0: Valeu, Cida. Gente, será que vai acumular de novo? Não é possível. Tá acumulada em R$350. R$350. Alô, bom dia.
11: Oi, Gilmar, bom dia. Aqui é a Helena aqui da Cachoeirinha.
0: Oi, Helena.
11: O que tem na caixa premiada aí é um isqueiro?
0: Isqueiro, será que é isqueiro?
2: Errou!
0: Gente, o Osnaldo caprichou dessa vez, viu? Tá difícil o povo acertar aqui, viu? R$350, uma grana. Qual o dono de farmácia que dá dinheiro esse domingo, hein? Só Osnaldo da rede de farmácias Droga Minas, R$350. Alô?
12: Bom dia, Gilmarzinho, ele né, Correio do Bairro Alvorado de Mantena. O que tem na caixinha da farmácia Droga Minas é uma latinha de vaselina. Um abraço.
0: Eline.
2: Errou!
0: Valeu, Eline, aquele abraço. Quem mais tá com a gente aqui? Ô, Rose, para com isso. Já mandou foto aqui de cerveja pra mim. Aí não. Aí arrebenta comigo, né, Rose? Faz isso não.
13: Bom dia, meu amigo Gilmar Francisco. Tô na hora, hein? Sua amiga Rose.
0: Rose.
13: Sua amiga Rose.
0: Rose.
13: Eu quero é pedir música, quero é fazer bagunça, quero fazer barulho.
0: Faz barulho aí, faz barulho aí.
13: Eu quero que Sinceramente, você lembra da sua amiga Rose e fala assim: essa música é a cara dela. E aí você toca pra mim, bora? Vamos fazer isso. Aí eu vou aguardar que você fala assim: ó, Rose, é essa. Valeu?
0: Então tá bom.
13: Tudo tá bom demais, ofereço pra você. Bom final de semana, bom domingo.
0: Então aguarda aí, aguarda aí. 9h44 aqui na Clube, é o nosso Domingão Sertanejo. Vamos juntos até uma da tarde, R$350. Será que vai acumular de novo, gente? É. O Osnaldo tá doido pra dar essa grana pra você, viu? R$350. Boa sorte pra você. 9h44, meu amigo Rafinha pediu essa aqui. Te amo cada vez mais com João Paulo e Daniel. Vamos juntos até uma da tarde.

Que música bonita, hein? Que música bonita, João Paulo e Daniel, te amo cada vez mais aqui na Clube, o nosso Domingão Sertanejo, 11 minutos faltando para as 10. 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E tá dando hoje R$350 na caixa premiada. 9 minutos faltando para as 10, a Rose falou assim: toca aquela música que é minha cara. Essa aqui é a cara da minha da Rose. Valeu, Rose, um abraço para você, bom domingo. 9h52 aqui na Clube.

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0: 10h05 aqui na Clube, bom dia pra você, bom domingo, vamos juntos até a 1 da tarde. 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E para você aproveitar, não precisar mexer com comida domingão. 10h07 aqui na Clube. Quem é que vai ganhar R$350? Será que vai acertar essa grana aí, hein? Alô, bom dia.
1: Ei, Gilmar, bom dia. Aqui, eu acho que tem na caixa premiada é um vidro de esmalte.
0: A Sirlene falou que é esmalte, será que é?
2: Errou!
0: Quem mais? Quem mais tá com a gente? Alô?
3: Bom dia, Gilmar Francisco, é a Ana Alves aqui do Marceli. Tá na caixa premiada Drogamina. É uma borracha de panela de pressão.
0: Borracha de panela de pressão.
3: Clube tá bom demais, né?
0: A Ana Alves falou borracha de panela de pressão. Será que é?
2: Errou!
0: Valeu, Ana. Mara da Verdura, fala, Mara.
4: Bom dia, meu amigo Gilmar Francisco. Tudo bem com você, Gilmar?
0: Beleza.
4: Graças a Deus, tudo bem comigo.
0: Que bacana.
4: Hoje, domingão, em casa, lavando roupa, arrumando casa, que mulher não para. E, Gilmar, o que tem aí na farmácia Droga Minas, é um chinelo.
0: Chinelo.
4: Tá, clube, tá bom demais.
0: A Mara da Verdura falou que é chinelo. Será que é?
2: Errou!
0: Valeu, Mara, aquele abraço. Meu amigo Luiz de Mantena, fala, Luiz.
5: Ô, meu amigo, Gilmar veio. Como é que tá, Gilmar?
0: Beleza.
5: Quem fala aqui é o Luiz Charreteiro.
0: Ô, Luiz, aí.
5: Depois você toca uma música boa aí pra nós. Pra todos que estiverem te ouvindo, Eduardo Costa, entendeu? E o Clóvis aí, no 3 de junho, tá te ouvindo, saúde. O Julinho lá do Lava Jato, entendeu? Eu tenho um vizinho que dizer que ouve você todo dia também.
0: Ouve, ouve.
5: E pra todos que estiverem te ouvindo, ainda tem charrete pra vender, rapaz. Tá na promoção, hein? Divulga aí. Pra quem quer fazer convogada, nós tem charrete pra vender. E tá na promoção, hein? Valeu, Gilmar. E que tá na caixa premiada aí da Droga Minas, é um pente.
0: Ó. Oh.
5: Vem pra nós aí, meu amigo. Um abraço.
0: Meu amigo Luiz falou que é pente. Será que é, Luiz?
2: Errou!
0: Valeu, Luiz. Aquele abraço. Alô, bom dia.
6: Bom dia, Gilmar Francisco. Aqui é o Rony de Ariranha. Que tem na caixa da Droga Minas é uma vassoura.
0: Rony de Ariranha falou que é vassoura.
2: Errou!
0: Valeu, Rony. Quem mais? Alô, bom dia.
7: Bom dia, Gilmar Francisco. É Eremir Teixeira de Souza, tá falando, esse de Águia Branca. O que tá na caixa surpresa da farmácia Drogamina hoje é lixa.
0: Lixa?
7: É uma lixa de lixar a unha.
0: Lixa.
7: Manda um campo, nós estamos te ouvindo, tá bom? Preferência, Eduardo Costa, cuidado.
0: Falou lixa, será que é?
2: Errou!
0: Quem mais? Quem mais? Alô, bom dia.
8: Grande amigo Gilmar Francisco, aqui é o Valtair do Cordo Bonfim. O que tem na caixa aí da farmácia Droga Minas aí é uma garrafa térmica.
0: Garrafa térmica. Obrigado. Será que é garrafa térmica?
2: Errou!
0: Quem mais? Quem mais? Alô?
9: Bom dia, Gilmar. Quem tá falando aqui é a Gilda, da Vermelha.
0: Ô, Gilda.
9: Quem tem na caixa premiada aí uma cola super bônus?
0: Cola? Será que é cola?
2: Errou!
0: Sei não, hein, gente? Sei não. Eu tô achando que vai acumular de novo. Meu amigo Tinenê lá de Mantena. Fala, Tinenê.
10: Bom dia, Gilmar.
0: A Giane.
10: Aqui, tem na caixa premiada, farmácia, drogaminhas, há um bolsinho de gelo.
0: Opa.
10: Colocar no machucado.
0: Será que é?
10: Depois você passa pra mim, Fátima Leão, pecado de amor. Descer pro meu negro, pra dona Linéia, pra Nilda, lá. Pra todos os ouvindo, tá bom? E com Deus, tchau, obrigado.
0: Valeu, Giane, aquele abraço, abraço de Nenê. Será que acertou?
2: Errou!
0: Kátia Ângela da Vila da Farieira. Fala, Kátia.
11: Bom dia, Gilmar. O que tem na caixa da farmácia Droga Minas é uma garrafinha de água mineral.
0: Água mineral.
11: Bom domingo pra você.
0: Será que é água mineral? Será que é?
2: Errou!
0: Valeu, Kátia, aquele abraço. Alô, bom dia.
12: Gilmar Francisco, bom dia. Aqui é Marlene de Mantena.
0: Ô, Marlene.
12: Que tem na caixa da farmácia Droga Minas? É um pote de creme?
0: Pote de creme?
12: Quero uma música com Fabrício, ofereço para minhas amigas, minhas colegas, pro João, a Cirlei, aqui de Santos para dois, e para vocês aí da rádio.
0: Valeu, minha querida, obrigado pela participação. Quem mais está com a gente aqui? Deixa eu ver.
13: Oi, Gilmar Francisco. Bom dia. Eu sou a Penha Chaves, aqui do Corvo do Café de Água Doce. O que tem na caixa da farmácia Droga Mini é um copinho de goiabada.
0: Goiabada. Goiabada é bom, hein? Uma goiabada com queijo. Nossa Senhora!
2: Errou!
0: Goiabada com queijo é bom demais. Já comecei a falar de comida aqui, né? Alô?
14: Bom dia, Gilmar Francisco. Eu sou a Lavínia, aqui de Santa Rita. E que eu acho que tem na caixa premiada é uma caixa de sabão em pó.
0: A Lavínia falou caixa de sabão em pó.
2: Errou!
0: Valeu, Lavínia. Quem mais tá com a gente aqui, Penha, no churrasquinho? Fala, Penha.
15: Bom dia, meu amigo Gilmar Francisco. Aqui é a Penha do churrasquinho.

0: Quem mais tá com a gente aqui, Penha, no churrasquinho? Fala, Penha.
1: Bom dia, meu amigo Gilmar Francisco, aqui é a Penha do churrasquinho. Estou aqui preparando meu almoço, te ouvindo, fazendo meu feijão tropeiro.
0: Nossa Senhora.
1: Gilmar, o que tem na farmácia, Droga Minas, em Mantena, é uma sacola de Bombril.
0: Sacola de Bombril, será que é?
2: Errou!
0: Valeu, Penha, aquele abraço. Quem mais tá com a gente aqui? Deixa eu ver. Alô?
3: Pedro, mas eu acho que pelo jeito não tem nada nessa caixa aí. Só já falaram um montão de coisa. Não tem nada?
0: Tem sim.
3: Né? Eu acho que não tá tendo é nada.
0: Tem sim, tem sim.
3: Brincadeira.
0: Helena, tá todo mundo chutando aqui, viu, Helena? Tá todo mundo chutando. Eu tô achando que vai acumular de novo. Alô?
4: Oi, Gilmar, tudo bem, querido?
0: Beleza.
4: Bom dia.
0: Bom dia.
4: É André aqui da Vila Santa Isabel.
0: Fala, André.
4: Ô, Gilmar, o que tem na caixa premiada da farmácia Droga Minas é molho madeira?
0: Molho madeira.
4: Aí você toca uma música bem bonita aí pra gente, tá bom? Obrigada, fique com Deus, beijão.
0: Molho madeira, será que é molho madeira?
2: Errou!
0: Valeu, Andréia. Alô?
5: Bom dia, meu amigo Gilmar Francisco, que é Alberto Hoffman, sou de Vitória, mas eu tô aqui no Itá, na casa do meu sobrinho aí.
0: Uhum.
5: Que tem na caixa da farmácia aí, é um vidro de óleo Johnson para passar nas criancinhas. Um bom trabalho para você, um bom domingo. Tá na curva, tá bom demais.
0: Valeu, Alberto Hoffman, obrigado pela participação. 10:14.
2: Errou!
0: É o nosso Domingão Sertanejo, vamos juntos até a 1 da tarde. Se você acertar o que tem na caixa premiada, você fatura R$ 350. Boa sorte pra você, viu?

Eduardo Costa aqui na Clube do nosso Domingão Sertanejo, imagina eu, Fátima Leão, Pecado de Amor. 10h21. 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

0: Vai lá. Tá todo mundo doido pra ganhar essa grana, afinal de contas, é R$350. 10h23 aqui na Clube.
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10h28, aqui na Clube Encontro de Gerações, Ana Castela e Gino Geno, apaixonado por você, Fabrício Show, Kika Senta, Tome Tome. 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

0: Nossa Senhora, meu Deus do céu. 10h41 aqui na Clube. Bom dia, bom dia, bom dia, bom dia. Alô, Batistão. Um abraço pra galera lá no Cascudo, Mercearia Ruda. Alô, Divino. Um abraço pro Divino. Na Mercearia Ruda, lá no Cascudo. O som tá torando na alta lá na Clube. Um abraço pra vocês aí. Bom domingo. Valeu, Divino. Aquele abraço. Um abraço pro Divino. Mercearia Ruda, lá no Cascudo. O som tá ligadaço na Clube. Aliás, aonde não tá, né? Aonde não tá? Obrigado, Divino. Aquele abraço, viu? Um abraço pra vocês aí na Mercearia Ruda. Tem tudo lá, viu? Lá você encontra de tudo. Dá-lhe jabá, dá-lhe jabá. Abraço pro Divino e todos lá da Mercearia Ruda, no Cascudo. Sintonizado aqui na Clube, 10h41. Renan e Rafael com Eduardo Costa, cachaça, curimão. Aí não, gente, aí maltrato negão, aí maltrato negão. Ô, gente, para de mandar foto aqui de cerveja, de churrasco, de comida. Não, me ajuda aí, me ajuda. O Jumazão só vai almoçar lá pra 13h30, gente. É covardia. 10h42, será que alguém vai acertar o que tem na caixa premiada? O Osnaldo tá dando dica no Instagram lá, no Instagram da Droga Minas, né? Tá dando dica lá. Deixa eu ver quem tá aqui. 10h42, alô.
1: Bom dia, Gilmar. Aqui é Conceição Prates, do bairro Aeroporto de Nova Venécia. Eu acho que o que tá aí na caixa da Droga Minas pode ser uma picanha.
0: Picanha.
1: Forte abraço pra você. Tudo de bom pra todos os ouvintes.
0: Valeu, Conceição. Conceição falou que é picanha, rapaz.
2: Errou!
0: Tá lá em Nova Venécia, bairro Aeroporto. Valeu, Conceição. Um abraço, viu? Quem mais tá com a gente aqui? Bom dia, Gilmar. Também tô te ouvindo. Gostaria de ouvir Léo Magalhães oferecer pro Luciano. É Marilda. Valeu, Marilda. Aquele abraço. Um abraço pro Luciano também. Alô, bom dia.
3: Ô, meu amigo, bom dia. O Nivaldo aqui do Clube Vale do Sol.
0: Fala, Nivaldo.
3: Deixa eu te falar, o que tem na caixa premiada da Droga Minas é bacon.
0: Bacon.
3: Pra fazer ver um tropeiro. Aqui, toca pra nós aí, chuva de mulher, que o trio parada dura. Eu ofereço pra todo mundo que gosta dessa moda aí. Um abraço, na Clube tá bom demais.
0: Valeu, Nivaldo. Falou bacon, rapaz. Será que é?
2: Errou!
0: Valeu, Nivaldo. Pediu chuva de mulher. O pessoal gosta dessa música, não sei porquê, né? Não sei porquê que o pessoal gosta dessa música. 10h43 aqui na Clube. Quem mais tá com a gente aqui? Deixa eu ver. Alô, é?
4: Oi, Gilmar Francisco. Eu acho que o que tem na caixa premiada da Droga Mina é uma massa de tomate.
0: Massa de tomate.
4: Meu nome é Gustavo.
0: Gustavo falou que é massa de tomate. Será que é?
2: Errou!
0: Valeu, Gustavo. Quem mais tá com a Marizete, assentamento 16 de abril. Ô, Marizete. Marizete tá fazendo um torresmo lá, gente. Ai, meu Deus. Torresmo frito pra banhar, pra fazer verduras. Quem mais que ela tá fazendo lá? Tem um frango também, né? Tem, ô, Marizete aí. Já tá me dando fome já, gente. Já tá me dando fome aqui. Covardia comigo. Alô, bom dia.
5: Bom dia, Gilmar Francisco, que tem no baú da Droga Minas uma escova.
0: Escova, Sirlene Dalva falou que é escova.
2: Errou!
0: Valeu, Sirlene, aquele abraço. Alô,
6: Gilmar, bom dia. O que tem na Droga Minas é um pacote de fralda infantil.
0: Fralda?
6: É a Elza Terezinha de Guararema.
0: Será que é fralda?
2: Errou!
0: Valeu, aquele abraço. Quem mais tá com a gente aqui? Deixa eu ver. Alô,
7: Bom dia, você. Esse aqui é o Wanderlei. Aí tu na casa da Gaminhos é um rolo de papel higiênico.
0: Rolo de papel higiênico.

0: N com o Vanderlei falou.
1: Errou!
0: Tem mais um aqui, vamos lá.
2: Oi, João Francisco, que traga essa premiada. É um telefone.
0: Telefone, não falou o nome, telefone.
1: Errou!
0: Mais um aqui, vamos lá.
2: Um dia, João Francisco, de que traga essa premiada é um chapéu.
0: Chapéu, falou chapéu.
1: Errou!
0: É, alô, é.
3: Tudo se lembra do Covid, hein? Que tem na caixa premiada Droga Minas é um alicate de tirar cutícula.
0: Alicate. Será que é alicate?
1: Errou!
0: Também não é. É. Alô, é?
4: Bom dia, Gilmar Francisco. É isso, é Maraísa. O que tem na caixa premiada? É o perfume.
0: Perfume?
4: Tá bom demais, tá na curva e tá bom demais.
0: A Esté falou que é perfume.
1: Errou!
0: Valeu, Esté, o outro.
5: Bom dia, João Francisco. É o Isaac Sebastião. O que tem na caixa premiada da Droga Minas é uma escova de cabelo.
0: O Isaac falou escova de cabelo.
1: Errou!
0: Valeu, Isaac. Valeu, Esté. Quem mais tá com a gente aqui? Deixa eu ver. Alô?
6: Ô, Gilmar, bom dia.
0: Bom dia.
6: É a Bandinei de Santa Luzia.
0: E aí?
6: Opera aí, rapaz. Dá essa dica aí hoje aí, ó. Mas o que tem na caixa da farmácia Droga Minas aí é um pacote de biscoito.
0: Pacote de biscoito, pacote de biscoito.
1: Errou!
0: Ô, Vandiné, a dica, atenção, Vandiné, que ela pediu dica aqui. Vandiné, faz o seguinte, olha. Vai lá no Instagram da Droga Minas, manda uma mensagem lá no Instagram da Droga Minas, @farmaciasdrogaminas, tá bom? Vai lá no Instagram e fala assim, eu quero a dica, fala, manda mensagem querendo a dica, no @farmaciasdrogaminas. Depois, você vai mandar mensagem pro zap 3241-2606, que é o zap da Droga Minas, tá? Inclusive, tá de plantão hoje. 3241-2606. Você manda mensagem no zap avisando que já mandou. Tá bom? Vai no Instagram falando que tá querendo a dica e depois manda mensagem no zap 3241-2606. Tá bom? Boa sorte pra vocês aí. Quem mais? Quem mais tá aqui? Deixa eu ver. Alô?
7: Bom dia, Gilmar. Aqui o Dinei do Loteamento Molais, que tem na caixa premiada de Droga Minas uma lata de sardinha. Bom dia.
0: Meu amigo Dinei falou que é sardinha. Será que é?
1: Errou!
0: Valeu, Dinei, aquele abraço lá no bairro Maulás. A Sandra fala, bom dia, Gilmar. Ô Sandra, tem que ser o áudio aqui para participar da caixa premiada, tem que ser áudio, tá bom? Não pode ser texto, para caixa premiada tem que ser áudio, tá bom, Sandra? Manda aí, manda um áudio aí. Alô, é.
8: Bom dia, Gilmar Francisco. Gilmar Francisco, tudo bem com você? É Gilmar Francisco que tem na caixa Droga Minha. É um isqueiro.
0: Isqueiro?
8: Fogo.
0: Isqueiro.
8: Tá na culpa, bom demais. E um bom dia pra você. Eu quero a música do César e Paulinho. Qualquer uma dessas, mandar pra todo mundo que gostar da música.
0: Zenilda falou isqueiro.
1: Errou!
0: Valeu, Zenilda, aquele abraço. Alô, é?
9: Bom dia, Gilmar. Gilmar, que tem na caixa premiada farmácia Droga Minas é um pacotinho de leite em pó.
0: Leite em
9: pó? É leite em pó.
0: É.
9: Um pacotinho ou uma latinha de leite em pó.
0: Uhum.
9: Alzenira da Silva Rangel da Vila Luciene.
0: Leite em pó, será que acertou?
1: Errou!
0: Valeu, minha querida. 10:49 aqui na Clube, é o nosso Domingão Sertanejo. Tentando achar uma música aqui do César e Paulinho. Quando o amor vira saudade, né? 11 minutos faltando para as 11 da manhã. Quem mais tá com a gente aqui? Alô?
10: Bom dia, Gilmar Francisco. O que tem na caixa premiada da farmácia Droga Minas é um vidro de álcool.
0: Álcool?
10: Toca uma música aí para mim, do Zé de Camargo Luciano, Sem Você.
0: Falou álcool.
10: É a Vânia que tá falando.
0: A Vânia falou que é álcool, será que é?
1: Errou!
0: Valeu, Vânia. 11 minutos faltando para as 11 da manhã no nosso Domingão Sertanejo, tá valendo R$350. Boa sorte para você, boa sorte.

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5: 11 horas e 4 minutos aqui na Clube. Bom dia.
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7: Tá na Clube, tá bom demais.
5: Tá na Clube, tá bom demais. A minha amiga Custódio tá perguntando aqui qual é o Instagram. Ô Custódio, o Instagram é @ Farmácias Droga Minas, tá bom? @ Farmácias Droga Minas. É 11 horas e 5 minutos aqui na Clube. Deixa eu atender esse pessoal aqui, né? Tá todo mundo a fim de ganhar R$350. Alô, bom dia.
8: Bom dia,
5: Chumar.
8: Tá na caixa com premiada da Droga Minas, aí é
5: um
8: azeite de oliva.
5: Azeite de oliva, tem que falar o nome, gente, tem que falar o nome, tá bom?
9: Errou!
5: É, quem mais tá com a gente aqui, deixa eu ver.
10: Bom dia, Gilmar Francisco, aqui é o Divis Rodrigo Agraspeda, que tem na caixa premiada da farmácia Droga Minas, é uma lanterna, e te obrigou.
5: Lanterna?
11: Francisco, aqui é o Gabriel Henrique
10: do Corvo das Pedras.
11: Do Corvo das Pedras. E tem na caixa premiada é um palito de dente.
5: Lanterna.
9: Errou!
5: Palito de dente.
9: Errou!
5: Valeu, um abraço pra vocês. É, quem mais tá com a gente aqui? Deixa eu ver. Alô?
12: Ô, meu amigo da Clube FM, tá tudo bem contigo?
13: Tá tudo bem comigo aqui, é Rafael Saldanha falando aqui de Portugal. Pra mim, na caixa premiada, o que tem aí é a picanha.
5: Picanha.
13: A picanha que o Lula prometeu no primeiro mandato dele agora, há 4 anos atrás. Talvez agora com essa história aí que ele tá dizendo que vai diminuir o imposto sobre o alimento, melhore alguma coisa. 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Toca pra nós aí, ó, Rio Negro e Solimões, qualquer uma dessas. Alô, galera, bate a mão e bate o pé. Talvez escolhe certo o presidente pra ver se melhora esse Brasil nosso. Tchau, obrigado.
5: Ô, Rafael, falou picanha.
9: Errou!
5: Ô, gente, só peço pessoal que participar aqui. Não fala de política, não, tá bom, gente? Não vamos, a gente respeita todas as opiniões, tá? Mas o programa aqui não é de política. Eu não consigo ouvir todos os áudios aqui antes de colocar no ar. Se eu tivesse ouvido, não colocava no ar, não. Eu não gosto de misturar política com o programa aqui. Então, eu peço a você que está ouvindo a gente, vamos participar aqui da brincadeira. O Rafael tem a opinião dele, os outros têm outras opiniões. Não vamos falar de política, não, gente, tá bom? Vamos falar de música e de prêmio. O Rafael errou. Fala agora com o Sô Silva. Alô, Sô Silva.
14: Oi, Gilmar Francisco. Bom dia, Gilmar. E bom dia para todos os seus ouvintes. É o Silva aqui. Gilmar, o que tem na caixa premiada aí
5: é
14: uma anestesia, de anestesiar.
5: Será?
14: De anestesiar o dente.
5: Aham.
14: A anestesia. Mas, Gilmar, eu gostaria de ouvir uma música com Felipe Falcão. Escolhe uma da sua preferência e manda para todos que tiverem ligado na clube. É. É o Silva aqui, como diz o outro, só o filho.
5: O celebridade, é o celebridade. Valeu, seu Silva, aquele abraço. É, quem mais tá com a gente aqui? Deixa eu ver, alô.
15: Bom dia, Gilmar Francisco. Iranique do Justinópolis. Que tem na caixa Droga Minas é um aparelho de pressão. Obrigado.
5: Valeu, será que é?
9: Errou!
5: Quem mais tá com a gente aqui, deixa eu ver. Alô, bom dia.
0: Oi, bom dia, aqui é a Letícia do Corpo do Engenho. Eu acho que é um hidratante.
5: A Letícia falou que é hidratante.
9: Errou!
5: Valeu, Letícia. E Deusânia, fala aí, Deusânia.
3: Ei, Gilmar, bom dia pra você, tudo bem?
5: Bom dia.
3: Deusânia. Oi, Gilmar, passa pra mim aí, Zezé de Camargo e Luciano, Toma Juízo. Essa música vai lá pra Vila Luciene, pra minha amiga Cidinha. Ofereço pra você também, pra todos os ouvintes. E o que tem na caixa premiada da farmácia Droga Minas, eu vou dar um chute, hein? Tira essa canela da frente.
5: Chuta aí.
3: O que tem na caixa premiada da farmácia Droga Minas, ô Gilmar, pode ser uma tinta Coriton?
5: Tinta?
3: Forte abraço pra você, fica com Deus.
5: Valeu, Deusânia, falou tinta Coriton.
9: Errou!
5: Lá tem, aliás, tá em promoção a tinta Coriton, tá em promoção nesse final de semana na farmácia Droga Minas. Quem mais tá com a gente? Ivanilde, bom dia.
16: Francisco, bom dia. Ivanilde Oliveira da Colina.
5: E
16: o que
5: aí?
16: Tem na caixa premiada no Droga Minas é um par de brinco pequenininho, tá?
5: Par de brinco?
16: Vou almoçar, já fiz almoço.
5: Alô, bom dia.
17: Bom dia, Gilmar Francisco, outra vez. Eu peguei a dica pro Osnaldo lá. Eu acho que tem na caixa da farmácia Droga Minas, eu acho que é um bronzeador.
5: Bronzeador.
17: Tá na clube, tá bom demais. Tchau, obrigado. Passou outra moda aí pra mim, dona Tanzinha aí pra mim. Tchau, obrigado.
5: A Gláucia foi lá e pegou a dica e falou bronzeador. Será que é?
9: Errou!
5: O pessoal tá indo pegar a dica lá, né? Tá certo. Eu acho que a Mara também pegou dica lá, deixa eu ver aqui.
18: Oi, Gilmar Francisco, é eu aqui de novo. Gilmar, eu acho que tem nessa caixa da farmácia de Dragamina aí, eu acho que é um par de sandália.
5: Sandália.
18: Par de sandália.
5: A Marta falou sandália.
9: Errou!
5: Valeu, Marta. Alô.
19: Bom dia, Gilmar Batista, bom dia. Paulo César Pessegra, Barra do Campo. Tem na caixa da farmácia Droga Mina aí, é um protetor solar.
5: Protetor solar, protetor solar.
9: Errou!
5: Também não é protetor solar. Alô?
20: Bom dia, Correia. É o que tem na caixa da farmácia Droga Mina, é um protetor labial. Alcilene Aparecida Oliveira, Paulo São Pedro.
5: Protetor labial.
9: Errou!
5: Ai, ai. Tem que dar risada, né, gente? Tem que dar risada. Ai, ai. Alô?
21: Aquele abraço. Ô, Gilmar Francisco, bom dia. Aqui é o Sebastião de Madeira, Vila Nova aqui.
22: Ô, Sandra.
21: Tu tá na caixa premiada Droga Mina, é um tênis pé.
5: Tênis pé.
21: Eu gosto de pôr no pé, chulé.
5: Chulé, chulé. Sebastião falou tênis pé. Será que é, Sebastião?
9: Errou!
5: Valeu, Sebastião, aquele abraço, viu? Alô? Ué, cadê? O Jefferson mandou aqui, acabou esquecendo. Alô?
23: Bom dia, Gilmar Francisco. Aqui é Silvani Medeiros, do Rio do Campo. O que tem na caixa da farmácia Droga Minas é uma escova de dente.
5: Escova de dente, será que é?
9: Errou!
5: Errou, errou, errou. Quem mais? Deixa eu ver aqui. Alô?
24: Bom dia, Gilmar Francisco. Aqui é a Regilane, da Vila Gonçalves. Eu acho que tem na caixa premiada é um panetone.
5: Panetone?
24: Da Droga Minas.
5: Será que é panetone?
24: Premiada Droga Minas.
5: Será que é panetone? Será que é?
9: Errou!
5: O pessoal tá indo buscar dica lá com o Osnaldo, viu? É, o pessoal tá indo. Anuncia aí que Rodinelli Alves dos Santos perdeu a carteira com os documentos na rua principal de Governador Lacerda de Aguiar, Rio Preto. Recompensa R$50. Então, Rodinelli Alves, ele perdeu a carteira com os documentos no Rio Preto, e se alguém encontrar, recompensa de R$50, tá bom? Rodinelli Alves dos Santos perdeu a carteira com os documentos ali no Rio Preto. Se alguém encontrou ou encontrar, recompensa de R$50. Valeu, Rondinelli, boa sorte. Quem mais tá com a gente aqui? Oi.
25: Bom dia, aqui é o Hamilton. Toca pra minha amada Batista, Tontum de Saudade. A música fez pra Cristiano Ronaldo, novo. Pra todos os ouvintes, quem gosta da música. O que tem na caixa premiada é um picolé.
5: Picolé, o Hamilton falou que é picolé que tem na caixa premiada.
9: Errou!
5: Valeu, Hamilton. Pediu Tum-Tum de Saudade com o Amadão, o Amado Batista. Alô?
26: Bom dia, Gilmar.
1: Aqui é Eliane da Barra do Rio do Campo, esposa do PC. O que tem na caixa da farmácia do Graminas é um óculos de sol.
5: Óculos de sol, será que é?
9: Errou!
5: O pessoal tá buscando dica lá, mas tá passando longe aqui, né? Alô?
2: Bom dia, Edmar Francisco, aqui é Estanival de Ocoporanga, o que tem na caixa aí premiada aí. É uma bandeja de café, meu amigo. É uma bandeja pra ser café pro pessoal aí de manhã aí. Valeu?
5: Bandeja de café, será que é?
9: Errou!
5: Quem mais tá com a gente aqui? Alô?
4: Bom dia, Edmar Francisco, aqui é a Justina Ramos da Colina.
5: Tudo bem?
4: O que tá na caixa premiada é um hambúrguer, tá bom? Fico com Deus aí, Deus te abençoe.
5: Valeu, Deus te abençoe também. Jessina falou hambúrguer, será que acertou?
9: Errou!
5: Valeu, Jessina, aquele abraço. Quem mais? Alô?
6: Bom dia, Irmã Francisco, que tem na caixa premiada da farmácia Droga Minas, é uma pinça de sobrancelha. Sou Elizabeth aqui do Corpo de Buscada.
5: Elizabeth, será que acertou, Elizabeth?
9: Errou!
5: Valeu, Elizabeth, aquele abraço. Alô?
7: Bom dia, Gilmar, tudo bem? Quem fala é a Raíssa do bairro Cruzeiro. Gilmar, eu acho que o que tem na caixa premiada do Droga Minas hoje é vitamina C, tá bom?
5: Vitamina C, será que é?
9: Errou!
5: É, gente. O Osnaldo caprichou dessa vez, viu? Ninguém tá acertando. Eu tô achando que vai acumular de novo. Alô?
22: Bom dia.
5: Ô, gente, ó, ligar não. Ô, Belga, pelo amor de Deus, me ajuda aí, Belga. Você sabe que não pode ligar aqui, gente. Ô, meu Deus do céu.
22: Bom dia. Na caixa premiada da farmácia de Minas, o que tem é uma caixa de bombom. Cida, do Cascudo.
5: Caixa de bombom, a Cida.
9: Errou!
5: Valeu, Cida. A Marisete tá mandando foto, agora mandou foto do arroz aqui, macarrão nosso. Dá uma macarronada no capricho aí, Marisete, você tá doido. Deixa eu ver aqui. Alô?
26: Bom dia, Gilmar. Bom?
5: Bom.
26: Que tem na caixa premiada aí, da farmácia Droga Minas, é uma caixa de Brahma.
5: Caixa de Brahma.
26: É.
5: Desce bem, a Brahma desce bem, hein?
26: Passa pra nós aí uma música do Amado Batista, foi inesquecível.
5: Valeu, falou caixa de Brahma, gente.
9: Errou!
5: Uma Brahma desce bem, viu? Alô?
27: Bom dia, Gilmar, aqui é a Adriadna, da Vila João Gomes, que tem na caixa premiada da Droga Minas, é meia.
5: Meia, meia, falou meia.
9: Errou!
5: Eu tô achando que vai acumular. Alô?
28: Oi, Gilmar, é a Vandineia de novo. O que tem nessa caixa da farmácia Droga Minas aí é milho.
5: Milho?
28: Será milho que... pipoca, milho canjica.
5: Ué, tem que falar isso, tem que ser um milho.
28: Eu acho que é milho pipoca, hein?
5: Milho de pipoca, será que é?
9: Errou!
5: Alô?
29: Boa tarde, Mas Francisco, passa uma música pra nós aí, pra mim aí. O Fredinho de Vila Pavão. Rapaz, não tô me lembrando o nome da música. Ela fala do. Esqueci o nome da música.
5: Ué,
29: Edmar, boa tarde, Fredinho de Vila Pavão. Passa a música pra nós aí. O nome dela chama Andorinha.
5: Andorinha? Deve ser as andorinhas, né? As andorinhas voltaram? Será que é? 11:17 aqui na Clube, é o nosso Domingão Sertanejo. Vamos juntos até a 1 da tarde. Será que ninguém vai acertar, gente? Nossa senhora, R$350. Olha, se acumular, vai pra 400, viu? Se acumular, vai pra 400. 11:17 aqui na Clube. 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

0: 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Aí deu Sani, mandou não sei pra quê aí, viu? Daí deu Sani. Vou falar o nome dela, não. Tem gente que tá precisando tomar juízo aí. Eu já tomei, já sosseguei o facho. Já tô bem melhor. Tô melhorando aos pouquinhos. Não tô 100% não, mas tô melhorando bem. Já fui pior, gente, já fui pior. 11 horas e 24 minutos aqui da Clube, o nosso Domingão Sertanejo. José Zé Camargo e Luciano, toma juízo. E Felipe Falcão, grito de amor. Quem pediu Felipe Falcão foi o Sou Silva. Homem celebridade. É, homem celebridade. Ô, gente, em relação ao assunto aqui, o meu amigo Rafael, lá de Portugal, quando ele mandou o áudio aqui falando de política, eu entrei falando e o Rafael já ligou pra cá, já mandou mensagem se desculpando. Valeu, Rafael, tranquilo. Tá desculpado. E eu vou reforçar de novo aqui, gente, é o seguinte, por quê? Nós estamos em plena campanha eleitoral e a Rede Clube não tem nenhum partido, não tem. Então, e qualquer coisa que diga aqui pode dar problema pra rádio. Então, é por isso que eu falei, viu, Rafael? Mas tá tudo certinho, Rafael já pediu desculpas aqui. Então eu peço a você que tá ouvindo a gente, não manda áudio falando de partido A, partido B, de candidato A, candidato B. Não, o horário aqui não é pra isso. O horário aqui é pra pedir música, pra gente se divertir, pra gente bater papo, pra você ganhar prêmios, tá bom? Então é pra isso. Então o Rafael mandou uma mensagem pedindo desculpa. Tranquilo, Rafael, tamo junto aí, tá lá em Portugal, tá bom? Porque cada um tem o seu lado, cada um tem o seu candidato e é bom ficar assim, mas não manda áudio falando de política não, tá bom, gente? Vamos pedir pra vocês capricharem aí. Capricha no áudio, manda pé de música, manda seu alô, fica à vontade aí, porque senão complica pra rádio também, tá bom? 11 horas e 25 minutos aqui na Clube e mais uma vez reiterando, a Rede Clube não tem partido. Nós trabalhamos com profissionalismo sem lado nenhum, respeitando todas as pessoas, respeitando todo mundo, tá bom? Como assim também em time de futebol, a gente brinca que zoa, mas a gente respeita todo mundo, tá bom, gente? 11 horas e 25 minutos aqui na Clube, o nosso Domingão Sertanejo. O pessoal foi lá pedir dica pro Osnaldo, o pessoal tá mandando aqui recado. Será que alguém vai acertar e vai ganhar R$350? Alô?
1: Bom dia, João Francisco.
0: Bom dia.
1: Aqui é o Zé Ferreira, agora já vou de cama.
0: Ô Zé, você tá bom?
1: João Francisco, tem na caixa de primeiro drogamento, é um pote de requeijão.
0: Requeijão, requeijão.
1: Ô, Gilmar, bom dia, fica com Deus, um abraço, tchau.
0: Ô Zé, fica com Deus também, viu? Deus te abençoe. Falou requeijão, requeijão é bom, hein? Nossa senhora, com pão de sal, você tá doido. Eu já tô com fome, gente. Será que ele acertou, Zé?
2: Errou!
0: Valeu, Zé, aquele abraço. Deilson, fala Deilson, bom dia.
3: Eu sou aqui de São João, Manteninha, Deilson Sarabia. O ateuá que tem na caixa da dragamina é uma manteiga cacau.
0: Manteiga de cacau.
2: Errou!
0: Valeu, Deilson. Deilson ganhou uma vez, né? Acho que ele ganhou uma vez. O pessoal tá perguntando aqui. Gente, vai lá no Instagram da Droga Minas. Deixa eu repetir aqui pra vocês, tá bom? Deixa eu pegar aqui. @farmaciasdragaminas. Aí depois você manda mensagem pro zap 3241-2606, tá bom? Primeiro você vai no Instagram, @farmaciasdragaminas. E depois você manda no zap 3241-2606, tá bom? Boa sorte aí. O pessoal tá perguntando aqui, tá todo mundo doido pra ganhar essa grana. Quem não quer, né? Quem não quer R$350 para começar a semana, você tá doido. Alô, é.
4: Ô, Gilmar, bom dia. Aqui é o Voltair do Código Bonfim. O que tem na farmácia Droga Minas aí é amendoim. Tchau, obrigado.
0: Voltair Moreira. Da onde que o Voltair? Voltair tá falando? Repete aí.
4: Ô, Gilmar, bom dia. Aqui é o Voltair do Código Bonfim. O que tem na farmácia Droga Minas aí é amendoim. Tchau, obrigado.
0: Volta aí do Córrego do Bonfim. Ele falou amendoim. Foi lá no Instagram da Droga Minas, mandou uma mensagem no zap da farmácia e ele falou amendoim. Será que acertou, Volta aí? Faustão, ele acertou ou ele errou?
2: Acertou!
0: Acertou! Vamos aplaudir o Volta aí. Até que enfim saiu essa grana. Nossa, eu já tava preocupado já. Eu já tava preocupado.
2: Acertou!
0: Ele acertou, faturou R$350. Vamos ouvir de novo o áudio dele aqui. Amendoim. Eu achei que ia acumular, gente. Ô, cadê?
4: Volta aí do Código Bonfim. O que tem na farmácia Droga Minas aí é amendoim.
0: Amendoim. Valtair do Córrego do Bonfim, que faturou R$350. Parabéns, Valtair. Você deu bem, rapaz. Você não quer rachar essa grana comigo aí, não, é? Me ajuda aí. O negão tá precisando. Mas, gente, Valtair acertou. É amendoim, tá bom? Amendoim. Tudo isso porque o Osnaldo deu dica. O Osnaldo deu a dica lá no Instagram, tá bom? Valtair é o seguinte, vou passar o seu... aliás, você pode passar o Valtair. Você pode passar na farmácia Droga Minas. Ó, nós combinamos o seguinte, hein? São 3 dias úteis. Ô, Belga, me liga não, Belga. Pelo amor de Deus, me ajuda aí, Belga. Ó, Valtair, 3 dias úteis pra você passar na farmácia. A última ganhadora demorou mais de semana aí, não, gente. É complicado. Então você tem segunda, terça e quarta-feira pra passar na Droga Minas e pegar o seu prêmio, tá bom? Já vou passar o seu contato, o seu nome pro Osnaldo. Aí você passa na farmácia Droga Minas aqui de Barra de São Francisco, passa segunda, até quarta-feira você pode passar lá e pegar a sua grana, viu, Valtair? Parabéns mais uma vez, aplausos pra ele. Faturou R$350, ganhou a grana. E agora o jogo volta a estaca zero, né? Volta a estaca zero. Então agora você vai ligar e vai pedir música, porque a grana já saiu, viu? A grana já saiu. Volta aí, se deu bem. Foi lá e acertou. Amendoim ganhou R$350. 11 horas e 30 minutos aqui na Clube.

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8h43, aqui na Clube Chico Rei, Paraná, Amor Rebelde, Bruno e Marrone com Chitão e Choró, Dormir na Praça, e Ana Castela com Trio Parada Dura, Andorinhas. Também teve Amado Batista, Tum Tum de Saudade. O Valtaí ganhou os R$350, meu amigo Valtaí faturou a grana. O Valtaí, repito mais uma vez, você pode passar na Droga Minas, tá bom? Aqui em Barra de São Francisco, procurar o Osnaldo. 3 dias pra você pegar a grana, viu? Segunda, terça e quarta. Se passar de quarta, esquece, viu? Meu amigo Valtaí, que faturou aí os R$350, acertou amendoim. Se deu bem, Valtaí, rapaz. Vai começar a semana com grana no bolso. Valeu, Valtaí. Aquele abraço, viu? 11h44 aqui na Clube. Manda um abraço aqui, meu amigo Serjão, lá de Monte Sinai Vermelho. Ô, Serjão, aquele abraço. Serjão, não achei essa que você pediu aqui, tá bom? Mas um abraço, meu amigo Serjão, lá em Monte Sinai Vermelha. A Marisete também do assentamento 16 de abril. Vou tocar aqui já daqui a pouquinho com Jean Giovanni, Grão de Areia. 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A direção do Osnaldo, flamenguista Osnaldo, hoje tem Flamengo, né? Para tentar ficar na frente do Campeonato Brasileiro. 11h48 aqui na Clube, é o nosso Domingão Sertanejo. Vamos juntos até 1 da tarde.

0: Quem gosta dessa aí, o meu amigo Paulo Leone lá de Mandeira. Alô, Paulo Leone, alô, Kaique, aquele abraço pra vocês. 6 faltando pro meio-dia, Natanzinho Lima, me apaixonei dessa morena. Jé Giovanni, Grão de Areia, aqui na Clube do nosso Domingão Sertanejo. Bom, o Osnaldo deu R$350 na caixa premiada, foi pro Valtair, lá no Córrego do Bonfim, né? E ele vai falar com você agora, vamos ouvir o Osnaldo, porque além da farmácia, da rede de farmácias Droga Minas, vender barato todo dia, tem promoção todo dia na Droga Minas, é o melhor preço. 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Fala comigo.
1: Fala, Gilmar. Bom dia, muito bom dia. Bom dia a todos os ouvintes. Passando aqui, primeiramente, como sempre, desejando a todos aí um excelente, abençoado domingo.
0: Bacana.
1: E quero parabenizar o ouvinte Valtair Moreira.
0: Valtair.
1: Por ter acertado, ter participado. Agradecer a todos, né, por participar.
0: Verdade.
1: Parabenizar o Valtair Moreira por ter acertado o produto da Caixa Premiada. Faturou R$350. Já vai começar a semana bem, Valtair.
0: Vai.
1: Vai passar na Droga Minas amanhã, em frente ao Banco do Brasil, em Mantena, e pegar o seu trezentão, R$350.
0: 350.
1: Em plena segunda-feira, já vai começar bem a semana. Desejar a todos um domingo de muita paz, de muitas felicidades. Aproveite bem o seu domingo, porque daqui a pouco começa tudo de novo. Bora aproveitar o domingão.
0: Valeu, Osnaldo, aquele abraço, parabéns, volta aí, pode passar na farmácia, Droga. Ele falou, Mantena, pode passar em Mantena ou Barra de São Francisco? Bom, depois você vê, você conversa com o pessoal da farmácia, viu, volta aí, pra pegar sua grana. O importante é que você ganhou R$350 e vai começar muito bem a semana. Agora, 11:56 aqui na Clube. Outro recado que eu tinha que dar aqui, gente, deixa eu ver. O Gilmar tá ficando meio gagado. Tô esquecendo das coisas. Quando chega assim nos 30 anos, é um problema sério. 30 anos. De rádio, né, Gilmar? Só de rádio, né? 30 só de rádio. Oh, meu Deus do céu, o tempo tá passando, gente. 11:57 aqui na Clube, bom dia!
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0: meio-dia e 15 aqui na Clube.
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0: Alemão no Forró com Hugo Guilherme, César Menotti e Fabiano, Christian Ralfo, Trio Paradadora e agora César e Paulinho. Seu amor ainda é tudo? Meio-dia e 16.

Que música bonita, hein, gente? Que música bonita, coração sertanejo, que com Chitão e Choró aqui na Clube. César e Paulinho, Seu Amor Ainda é Tudo, Alemão do Forró e Hugo Guilherme, César Menotti e Fabiano, Christian Ralph e Trio Parada Dura. Só música boa. Daqui a pouquinho tem o Val Rodrigues, viu? Hoje o Val vai apresentar o Domingo é Show, nosso amigo Elcio Alves. Vai folgar hoje, daqui a pouquinho, 1 da tarde, o Val Rodrigues apresentando o Domingo Show, nesse domingão maravilhoso, dia 20 de setembro. 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A direção do Osnaldo, hoje ele deu R$350, rapaz. Na caixa premiada, nosso amigo Valtair faturou R$350. Esse se deu bem, viu? Esse vai começar muito bem a semana. Eu queria essa grana pra mim, mas eu não posso. Você pode. 12:24 aqui na Clube, é o nosso Domingão Sertanejo. Eu já tô com fome, gente. O negão já almoça.

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5: Meio-dia e 36 aqui na Clube. Boa tarde pra você, bom domingo, nosso Domingão Sertanejo. Caminhando pra reta final aqui. Meio-dia e 36, vai rolar Henrique e Juliano, Kaique Felipe com Israel e Rodolfo, Jorge Matheus e muito mais.

0: 15 minutos agora faltando para uma, Jorge Matheus, Kaique Felipe com Israel e Rodolfo, Henrique e Juliano, o mundo parou e ele tá chegando por aqui. O Elcio Alves hoje tá mais, um pouquinho mais moreninho, tá mais magrinho, né?
1: Menos barrigudinho,
0: né? É, e um pouquinho mais moreninho. Como é que você tá? Tranquilo?
1: Fala, meu amigo Gilmar.
0: Já almoçou?
1: Já almocei.
0: Já almoçou.
1: Muito na bem. Cantina da Rádio 3. Ó. Da Rádio Clube FM.
0: A mamita você pegou aonde hoje?
1: No mesmo lugar de sempre, né?
0: Não.
1: Hoje não abre.
0: Hoje não abre.
1: Peguei no restaurante mais próximo.
0: Mas pode falar, durante a semana você pega lá no pessoal, galera do
1: Elias.
0: A moçada é gente boa, seus meus
1: gente
0: amigos.
1: Gente boa.
0: Tem que fazer um comercial pra eles, eles merecem.
1: Um abraço aí pro Joab, né? Joab, toda a família, né? A mãe dele.
0: Toda a família lá. Ô Val, tá bom trabalho pra você.
1: Tamo junto.
0: Negão tá indo embora que eu tenho que almoçar também.
1: Eu vou até as três, né?
0: Até as três.
1: Ah, graças a Deus.
0: Depois tem o Zeca Gama.
1: É o Zeca Gama? Vascaíno da Gama.
0: Tá sofrendo esse Zeca. Não, o Vasco ganhou ontem.
1: Ganhou. Mandou bem.
0: Hoje o meu Flamengo que vai meter o sarrafo e vai continuar na ponta do campeonato. O Palmeiras tá jogando agora com o Grêmio.
1: Você é um cara mineiro, torcedor do Flamengo.
0: Eu sou Flamengo. Pai, irmão, aparentada toda Flamengo, como é que eu não ia ser?
1: Ah, então tá certo.
0: Mas se o Flamengo não jogar, adivinha qual é o segundo
1: time? O Atlético.
0: Não.
1: Cruzeiro.
0: Cabuloso. Ô Val, bom trabalho, viu?
1: Tamo junto.
0: O Val fica com você agora com o Domingo Show e eu volto, se Deus quiser, segunda-feira, meio-dia, com o nosso clube universitário. Ainda não ganhei na Mega Sena, a grana não veio, por enquanto vai ter que me aturar. Vai ter que aturar o negão aqui. Grande abraço, daqui a pouquinho, Val Rodrigues com o Domingo Show. Eu volto amanhã, se Deus quiser. Grande abraço e até lá. Intec.

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nosso Domingão Especial da Rádio Clube FM. A partir de agora, seu amigo Val Rodrigues, com você na sua 103,9, a Clube FM, a rádio que tá com tudo com você nesse Domingão Especial. O Zap Zap tá liberado, você participa, manda o teu abraço e o teu beijo no nosso Domingo Show, que vai começar aqui mesmo na Clube.

Vambora, meus amigos e minhas amigas. Ah, Domingão Especial é na Clube FM, na companhia do seu grande amigo do rádio, o amigo Val Rodrigues, até às 15 horas. Afinal, né? Até às 3 da tarde, nessa rádio que é potência, a number one de toda a região. A partir de agora, a companhia comigo e o nosso WhatsApp tá liberado no Domingo Show. Hoje o nosso Elson tá de folga e eu tô por cá fazendo a cobertura. E vou com você trazendo alegria, informação, mandando beijo, mandando um abraço na Clube FM, tá na Clube BB. Tá bom demais!

0: animada no Domingo Show. Ao som de Léo Santana, Diego e Vitor Hugo. Tô na sua mente, hein? Domingão especial, bom almoço pra você. Vamos juntos até as 3 da tarde.
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0: pra você que tá ouvindo aí, o nosso Domingo é Show. Eu sou o seu amigo Val Rodrigues, fazendo companhia com você até as 3 da tarde na Clube FM, como digo sempre, né? Tá na Clube, tá bom demais, fazendo parte aí do seu horário de almoço, do seu domingão de churrasco, aquele churrasco, aquela cerveja. E bacana, família. Um beijo pra todo mundo que tá ligado, pra você que tá mandando aí o seu WhatsApp, obrigado pelo carinho. O nosso amigo Zezão tá ouvindo o Domingo Show lá no bairro Campo Novo. Alô, José!
1: Zezão, tá te ouvindo aqui, meu amigo. Aqui, tô até 2 horas aqui, até duas horas.
0: Ah, é? Ainda tem. Que bacana, carne, Zezão.
1: Carne de boi, pô.
0: É delícia.
1: Frango, língua de boi recheado, ainda tem. Tem 2 horas, tô aqui, tá bom, meu amigo?
0: Tá bom, meu irmão.
1: Tô ouvindo aqui, passa pra minha música do Chapeludo pra mim.
0: Chapeludo.
1: Chapelão pra mim. Valeu, eu faço favor aí.
0: Daqui a pouco no Domingão Especial.
1: Eu sei que eu sei, Val, tô cheio de gozação aqui. Né? Deus seja bem-vindo, meu amigo.
0: Eita, Zezão, gente boa, obrigado pelo carinho, tá bom, Zezão? Um beijo no seu coração, o Zezão é amigo das antigas. Oi, Ivani, tudo bem, Ivani? Fala comigo.
2: Olá, Val.
0: Tudo bem, Ivani?
2: Aqui é Ivani de Boa Vista.
0: Gente boa.
2: Quero que você faça uma música aí, aquela chonada.
0: Chonada.
2: Gustavo Lima, tá?
0: Aquela de riscar o chifre dele no asfalto.
2: Aí eu quero que ofereça pra Deli Barbosa, que é a minha amigona do meu coração aqui mesmo. Para as filhas dela, para Cidinha, para Serlei, para a família inteira. Para Dalvinha, para Zenilda, todo mundo dessa Boa Vista aqui, que nós estamos felizes hoje. As mulheres estão tudo chonadas, rapaz. As mulheres estão tudo
0: chonadas. Todo mundo chonada.
2: Tá? Aí passa aí, tu sabe, meu, que arrebenta o coração mesmo. Eu tenho que contar quando tiver o show dele aí em São Francisco, dessa aí, eu ia no show do Gustavo Lima.
0: Aí sim, hein? Aí eu dou valor.
2: Um dia aí. Tá? Aí passa pra nós aí, tá bom?
0: Um beijão pra você, Ivani. Um ótimo domingão especial. É o Domingo é Show.
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0: Domingão Especial. É o Domingo Show até as 3 da tarde na companhia ilimitada do seu amigo do rádio, Val Rodrigues, com você para todo o norte do estado do Espírito Santo, para você de Minas Gerais. Vamos juntos aí com a Clube FM tocando as melhores canções, tá? O nosso WhatsApp tá liberado, tá na hora de você soltar a tua voz, falar comigo, mandar beijo, desejar aí um Domingão Especial para toda essa galera bonita e a galera da rádio da Rede Clube. Alô, sou Silva.
1: Ô, Val Rodrigues.
0: Tudo bem, sou Silva?
1: É o Silva aqui da Vila Lúcia.
0: Gente boa.
1: Ô, Val, eu gostaria de ouvir uma música. Ah.
0: Qual música? Aquela.
1: Trio Parada Dura.
0: Trio Parada.
1: Olha aí uma do seu jeito aí, bonito.
0: Deixa comigo.
1: Pessoal aí.
0: Hoje vamos arrebentar tudo.
1: E hoje é domingo, né?
0: Domingão Especial.
1: O pessoal tá aí nos barzinhos tomando um negócio.
0: Tomando gelo, o
1: dá
0: suco.
1: Um Silva, que eu tô te curtindo.
0: Obrigado, Silva.
1: Boa tarde a todos os seus ouvintes e oferecer essa música para todos os seus ouvintes, aonde tiver um ouvinte da Clube.
0: Tamo junto, irmão. Um abraço para você, um ótimo domingo. Ah, o domingo também é dia de domingo familiar. Alô, Edgar, Morada Nova, Mantena, tá lá com a churrasqueira recheada, tá? Ó, tem carne de porco, tem linguiça, calabresa. Rapaz, o homem tá abonado hoje, hein? Bora almoçar, Val. Daqui a pouco tô chegando por aí, tá? Ô, Rosilene, conta pra mim como é que tá o seu domingo.
2: Ei, Val, boa tarde.
0: Boa tarde.
2: Tudo bem, Rosilene?
0: Tudo bem, Rosilene?
2: Nossa, saudade de você.
0: Um beijo e um queijo.
2: De ouvir essa voz linda, maravilhosa.
0: Ah, obrigado, bebê.
2: Aqui, manda música aqui pra mim.
0: Mando.
2: Estou aqui te ouvindo e mando pra todos os ouvintes e pra vocês aí da rádio. Tá bom, Val? Fica com Deus. Um domingo abençoado pra você. Beijo.
0: Obrigado pelo carinho. Tá na Clube. Tá bom demais.

do Chapeludo, hein? É o Nando Moreno, Rio Negro e Solimões, Chapeludo no seu Domingo Show. Ah, hoje comigo seu amigo Val Rodrigues, até as 3 horas da tarde, arrebentando tudo, dando um bicudão na tristeza e aproveitando esse domingão em família, aquele churrasco gostoso, tomando aquela cerveja bem gelada, batendo aquele papo, trocando uma ideia, e as ideias também é no nosso Domingo Show pela Rádio Clube FM. Lembrando que hoje, ó, mandando um abraço especial pra essa turma bacana que deve estar de folga, é o Restaurante Cariocas, tá? 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Alô, Carioca! Bom domingo, irmão! 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Domingão especial, hein? É o É Show, ó. Lembrando aí, ó. Domingão especial é o nosso Domingo Show. Presente no seu aí, no seu momento histórico de estar em casa com os amigos, batendo aquele papo. 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

0: só música boa no Domingo Show. O nosso WhatsApp tá liberado, manda teu abraço, tá? Manda teu beijo, fica feliz, dá um sorrisão, porque o domingo é todo nosso, é da Clube FM, tá na Clube, tá bom demais.
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0: Domingão Especial. Ah, gente, obrigado pelo carinho, tá? O carinho por vocês em todo o leste mineiro, norte capixaba, todo mundo ligado em pleno domingão, no seu social, almoço com a família, churrascada e até aquele som perfeito da Clube.
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0: No domingo é show, Jorge Mateus, chá de cadeira. Quem nunca levou um chá de cadeira, tá mentindo, tá? Eu já levei vários. Vários chá de cadeiras. Senta e espera. Ó, 1:43, tá na Clube Tá Bom Demais, envolvendo você no seu domingão especial, tocando as melhores canções para os melhores ouvintes desse nosso Brasil, Espírito Santo, Minas Gerais, a galera do nosso aplicativo. Aproveite o domingão, tá? Toma uma pra mim e lembra de mim, Val, tô lembrando de você, hein? Tô tomando o suco da confusão, aquele suco margoso. Ó, quem tá ouvindo a gente lá nos Estados Unidos, um abraço pra Lid. Boa tarde, tudo bem? Tudo bem, oferece uma música aí para todos os ouvintes, é a Lidiane dos Estados Unidos. Quem também tá por cá? O Rosemary. Tudo bem, Rosemary?
1: Oi, boa tarde, aqui é a Rosemary de Mantena.
0: Bem-vinda.
1: Aqui, você pode mandar para mim uma música da Marília Mendonça?
0: Mando.
1: Leão, oferecer para todos os ouvintes, especialmente para vocês aí da rádio, tá bom?
0: Obrigado pelo carinho, um ótimo domingão especial. Domingo é dia de festa, domingo é dia de aquele franguinho assado, aquele feijão tropeiro e também, segundona, é o restaurante do Carioca, tá? Um abraço aí pro restaurante do Carioca. Abraço também pra Cida, parabenizando aí o Carlos Giovanni, lá do Cascudo, o Gelson Tosse de Nova Venécia, feliz aniversário também pra Cida, o Marlon Andréia Cida, ela quer uma música bem bacana e a gente vai tocar daqui a pouquinho. Porque, ó, tá na Clube Tá Bom Demais. Oi, Adelaide.
2: Olha,
0: tudo bem?
2: Val. Opa, hoje quero ver a música com Amado Batista, Pensando em Você.
0: Ah, é?
2: Pra todos os ouvintes que entra na Clube, né, Val? Tá bom demais.
0: Tá bom demais, menina.
2: Que prazer ouvir suas vozes na Rádio 103.
0: Seja obrigado pelo carinho, bebê. Ao seu pedido no ar. Amado Batista, Pensando em Você.
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0: Cláudia Leite cantando junto com a Mayara e Maraísa Lacradora. E por aqui com o nosso Domingo Show, 1:51. O zap tá liberado. Você vai gravar teu áudio, vai mandar beijão pra toda essa moçada. Ah, pra quem tá aí na roça, tá no sítio, tá na sua casa, tá na laje, tá na piscina, tá aí no Rio curtindo o som da Clube FM. Ah, gente, tá na Clube, tá bom demais. Ô Penha! Que saudade de você, menina!
1: Boa tarde, meu amigo Val Rodrigues.
0: A Penha.
1: Que bom te ouvir.
0: Obrigado, Penha.
1: Pela rádio.
0: Obrigado, Penha do Churrasquinho. Um beijão pra você, menina bonita. Ô Russo, como é que tá o Domingo Show, hein?
2: Domingo é show com Van Rodrigues. Aqui é o Russo da Barra do Ariranha. Eu queria ver uma música com Christine Ralph. Loucura demais.
0: Loucura demais.
2: Pra todos os amigos e
0: todo mundo
2: do Russo e esse povão que tá ligado no programa do Van Rodrigues.
0: Gostei dessa, Van Rodrigues. Ah, gente, ela tá por cá também. Gente, ó, a minha amiga Rose mandou aqui um tabuleiro, eu não sei se é pra te dar fome, Val. É, Rose, eu te pego na curva, hein, menina? A Rose que

0: um tabuleiro, eu não sei se é pra te dar fome, Val. É, Rose, eu te pego na curva, hein, menina? A Rose acabou de mandar aqui, gente, ó. É um trem com queijo, carne. Que nome desse trem aí? Fala pra mim, bebê. Olha lá o congelador dela cheinha, só da original. Lasanha, gente. É lasanha. Ô, Rose!
1: Boa tarde,
0: lindona.
1: Sua amiga Rose na área.
0: Eita!
1: Lógico, tem que passar, né? Se não, toma falta. Aqui.
0: Oi.
1: Toca uma música bem bonita, daquelas que eu gosto, assim, que eu sempre peço. Quero forró boys, tão perfeito. Olha, eu vou mandar pra você umas fotos aí, você só curte, vê se tá bom, hein? Tá na cor, tá bom demais. Ofereço pra você um ótimo final de semana, início de semana, uma semana maravilhosa pra você, meu querido.
0: Obrigado, meu bem, obrigado pelo carinho da audiência. É a Rose mandando foto, mandando vídeo. Ó, tem foto de original no congelador, tem aquela lasanha assada. Faz comigo não, gente. Me ajuda aí que eu te ajudo.
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Domingão também é dia daquele forró, aquele forró arrasta-pé, aquele forró gostoso, rala coxa juntinho e também curtindo aí o Domingão entre família, né? Aquele churrasco, aquela breja gelada, aquele suco da confusão. Ah, gente, Domingão é no nosso Domingo é Show na Clube FM. 1:57, ó, por aqui sempre no oferecimento do Cerimonial Nova Barra. 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

0: Sana, 37, 2:10. É o Domingão Especial da Rede Clube, tá? 93,7, 103,9. É o Bruno e Barreto, Texana, 37. No seu Domingo é Show. Tem gente por cá querendo falar com a gente. É gente da gente. A Rosiane Felicidade. Olha o nome dessa menina, gente. Rosiane Felicidade, em Barra de São Francisco, tá me fazendo figa. Ela tirou agora, gente, um frango assado de dentro lá do fogão. Boa tarde, Val, também estou aqui, tá? Tô te ouvindo fazendo uma lasanha, um frango assado e tomando uma. Manda um alô aí pra mim e pro Bonato. Ô, Bonato, cadê você, menino? Cadê você, Bonato? Um abraço pro Bonato, seu filho Enzo, Joaquim, a filha Dominique, o genro Zé Henrique, o neto, o José Pedro, todo mundo lá almoçando e curtindo o Domingo é Show, tá? Abraço também aí pra minha amiga, a Lizete Aparecida de Mantena, também tá ouvindo o programa. Ô, Lizete, saudade, menina. Um beijo pra você, tá bom? Alô, Mara, tudo bem, Mara?
1: Boa tarde, meu amigo Val Rodrigues, tudo bem com você?
0: Tudo bom, ótimo.
1: Graças a Deus, tudo bem comigo. Mandar um alô aí pra minha amiga que acabou de falar, a Rose, né? A Rose que falou aí. Para todos os ouvintes da Clube. Por quê, Val? Tá na Clube? Com certeza tá bom demais.
0: Que bacana, menina. Obrigado pelo carinho, como sempre. Aproveitando aí, desejando um ótimo domingão pra você que tá na roça, pra você que tá na chácara, pra você que tá deitadão na cama, com o rádio ligado aqui na Clube FM. Aproveitando, né, gente? Aproveitando esse Domingo é Show, curtindo o bom som ao lado da gente. É gente da gente, tá na Clube, tá bom demais. Ô, Andréia. Andréia da Vila Santa Isabel.
2: Ô, Val, como é que você tá?
0: Oi.
2: Nossa, saudade de ouvir sua voz.
0: Que bom.

0: Ô Val, como é que você tá, querido? Nossa, saudades, tá, de ouvir sua voz.
1: Que bom, menina.
0: É André aqui da Vila Santa Isabel.
1: Bacana.
0: Se você puder aí, toca uma música do Silvano Salles pra gente, tá bom? Uma bem bonita.
1: Deixa comigo.
0: Um abração pra você, tudo de bom. Fiquei muito feliz de ver sua voz novamente hoje na Clube FM, tá bom? Beijão.
1: Um beijão, André. Obrigado pelo carinho, como sempre. O WhatsApp tá liberado, grava teu áudio e manda e participa.
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1: Ai, ai, ai, meu Deus do céu. É o Fabrício É Show no domingo. É show também, né? Ah, que maravilha. 2h19, o seu domingo especial, a sua tarde mais animada. Dá vontade de dançar aquele forró, né, família? Vontade de pegar assim a madame e dançar com ela bem coladinho ao som do Fabrício É Show no nosso domingo É Show. Ô, Marlene, fala comigo, como é que tá seu domingo? Tudo bem, Marlene?
2: Uau, boa tarde.
1: Boa tarde.
2: Querendo uma música com a Batista, Folha Seca.
1: Folha Seca.
2: É, Expresso para o João, meus filhos, povo da Cabeceira da Ariranha, Santa Rita, e para minha vizinha, Marlene, e para vocês aí da rádio, aqui é a Marlene aqui de Mantena.
1: Mantena, valeu Marlene, ótimo domingo pra você, menina bonita. Ô Nayara Gomes, tudo bem, Nayara?
3: Boa tarde, Valdir.
1: Boa tarde.
3: Nayara Gomes do Bobeval, passando só pra desejar um bom domingo para todos nós ouvintes da clube. Tá na clube, Val? Tá bom demais. Tchau, obrigado.
1: Valeu, Nayara. Quanto tempo, né, menina? Um super beijo pra você. Mais uma vez estamos por cá na clube.
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0: Show. 2h27, Eduardo Costa, os corações não são iguais. Conta pra mim como é que tá o seu domingo. O seu domingo tá show? Então você tá na rádio certa. Ah, você tá na Clube FM, tá na Clube Tá Bom Demais. 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

Ricardo Moreno. Na Clube FM, 2:38. É só música boa no seu domingo show até as 3 horas da tarde, tocando a melhor pra todo mundo que tá ouvindo. Ó, vou mandar um abraço pro amigo Fabiano Feliciano em Nova Jersey, nos Estados Unidos. Ele acabou de mandar uma foto e tá curtindo aí a Clube FM lá em Nova Jersey. Tá trabalhando e ouvindo o somzão da gente. Obrigado pelo carinho, tá? Um abraço também pro Isidoro. Alô, Isidoro, gente boa. Um abraço pra você e pra todo mundo aí curtindo o nosso domingo show. Thank you.

0: Mais Show, 2h47. Meu amigo Zeca Gama já chegou por aqui, já pegou aquele almoço especial, já tomou aquele Guaraná, aquela água que passarinho bebe. Tomou ou não tomou, Zeca? Confessa pra mim.
1: Rapaz, hoje só tomei um Camparezinho pra assustar, né?
0: Pra dar uma...
1: Não gosto muito de domingo, eu não gosto de tomar nada, não. Só sexta.
0: Só sexta.
1: É. Domingo é mais relaxado.
0: Mais relaxado, né?
1: É.
0: E a partir de agora você vai até que horas?
1: Até as 19 horas.
0: Até as 19 horas.
1: Gata Elva até 19 horas.
0: Até... E ele tá azulzinho hoje, hein? Boné de pescador azul, camisa da Clube Azul, torcedor do Grêmio.
1: Pescar ouvinte, né?
0: É do Grêmio ou do Vasco?
1: É Vasco.
0: Ah, tá.
1: Agora que o Vasco ganhou, eu vou virar pra Grêmio. Vasco, gente, deu chicotado onde? 5-0.
0: 5-0. Hoje... Vasco, eu sou flamenguista, mas eu tenho que dar a mão a palmada, porque o Vasco merecia ganhar, né? Merece ganhar aí, porque a vida de...
1: Pelo menos tá esforçando, né?
0: Exatamente. Tá com um plantel bom, né?
1: É, quando você vê que a pessoa tá lutando, tá se esforçando, né? Tem uns que acomoda, né? Fica lá no...
0: Fica sentado.
1: É, tem jeito.
0: Exatamente.
1: É.
0: Ô Zeca, fica em boa companhia com os melhores ouvintes aí da Rádio Clube FM. Eu vou deixando o meu abraço, prometendo voltar aí a qualquer tempo que a galera me chamar, tá bom, gente? Ó, 2h49, daqui a pouco tem ele.
1: Zeca Gama.
0: Rasgando.
1: A Taioba até no talo e o Amada Show.
0: Exatamente. Valeu, gente. Beijo no coração e até outro dia.

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Vem comigo, 3:07. Espero contar aí com a sua audiência até às 18 horas com o Amado Show, hein? É você ligado na melhor estação do seu rádio nesse domingão gostoso. Hoje, dia 20 de setembro de 2026. Tá na Clube, tá bom demais.

0: 20 de setembro de 2026. Tá na clube, tá bom demais. Seja bem-vindo ao programa mais esperado do seu rádio, Amado é Show. Abraçando a você que tá trabalhando, né? De plantão aí no hospital, casa de saúde, meus amigos bombeiros, policiais militares, policiais civil, policial penal, a galera do SAMU, a você trabalhando aí, taxista, meus amigos aí do motorista de aplicativo, né? Ligado com a gente, obrigado pela carona, meus amigos caminhoneiros, carreteiros, vigias, guardas, né? Os vigilantes, a você frentista, a você em casa de boa, né? Curtindo aqui a clube, tá começando no seu rádio o programa mais amado da região.
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0: saudade, 3:11 aqui na mais gostosa do seu rádio. Tá na clube, tá?
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0: menino. Quem gosta dessa música, meu amigo Abedido Táxi, ele gosta da princesa. Um abraço pra ele ligado e todos os taxistas, né? Sintonizado aqui na melhor. Deixa eu mandar um abraço aqui pro meu amigo Juarez Américo, né? Encontrei com ele na feira ontem. Meu amigo Juarez, lá do Corco da Perdida. Meu amigo Pedro Ferreira, lá da Vila Landinha, o Baixinho, né? Meu amigo Oséia, secretário de serviço, homem arrojado, bom de trabalho, hein, menino? Dona Áurea, lá da Colina, a Fátima, filha da Dona Áurea, também ligada. O Zezão, a Dona Gecilda, lá do Campo Novo. Meu amigo Dinho, a Jaque. Também um abraço aí pra Diva, lá da Vila Ciene, a Rita, do Corvo do Recreio. A Fátima Peçanha, do Corvo do Café. A Melânia Peçanha, também ligada. Toda a família Peçanha. Também o Elim, lá de Mantena. Zé Marcos. Ah, o Zé Marcos tá lá em Corvo do Café, né? Ligado aqui com a gente. Meu amigo Nelson Brunk, toda a família Aparecida Brunk. O Alex, também. A Jéssica, o esposo da Jéssica, né? O Nilton Marros, da Vila Vicente. Meu amigo Petrônio, o homem namorador lá do Polo Industrial. Tchãozinho Vigia, do Cespa. Meu amigo Valdeci, né? O Dodô. Luiz, lá do Fervedouro. A Márcia, também ligado. O Elias Farias, sou de Omar, lá na margem do Rio São Mateus. A Poliana e o Carlos, do Corvo Queira Deus. Também a Silvana, de Central de Minas. A Maria José, da Vila Luciene. O Gilson e a Zane, lá do Corvo da Perdida. O Lico, a Neuza Dalmazzi, né? Ligado lá no Corvo do Fuzil, é? É isso. Dejaí, lá de Vila Itaperuna, minha amiga Natália Firmino, o pai dela também ligado. Um abraço pro João Adão da Vila Landinha, o Zé Preto do Valão Fundo, a Dona Alzira. Também meu amigo Sérgio, né? Lá no Valão Fundo, curtindo a gente. Zé Duarte, a Wanda do Nova Barra. O Adilson e a Eva, aqui do bairro Mons Fernandes. Também o Juninho Lasquinha, a esposa dele. A Evelyn, o Agnaldo, também ligado. Geraldo da Feira, a esposa Eliana. Alô, Geraldo, homem da prancheta, né, menino? O Tatão, pó de café, né? O pó dela, lá na Farinheira, ligado. Alô, Tatão. A Nailda da Vila Luciene, também o Márcio lá do Bar do Márcio, toda a galera lá do Bar do Márcio, lá no Bambé. A galera do Bruto Cerveja lá de Mantena, a Lucimar lá do Barro Preto, Zezão do Hospital. Alô, Zezão, tá melhor, Zezão? Um abraço aí pro Zezão, o Samuel da Rua da Feira, né, mãe? Ligado aqui com a gente, a Cátia Ângela da Vila da Farinheira. Dona Maria do Miracema fez aniversário essa semana, né? Tô esperando um convite dela, ela vai fazer lá um galo com macarrão, né? Ela mesmo faz, né? Faz, fica uma beleza. Eu tô esperando ela convidar a gente, vamos lá, né? Eu e a Maria vamos lá comer aquele frango com... Frango com quiabo, frango com macarrão, como ela preferir lá. Meu amigo Zebinho Alfaiate, Alcides, lá em Nova Venécia, Dona Valdirene. O Alcides tá rindo à toa, né? O Vasco ganhou ontem, né? Ah, sim. Ai, ai, 5-0, menino. Quanto tempo, hein, menino? Alcide, aquele abraço, Dona Valdirene, meu amigo Zezão dos Assados, o homem da língua recheada, a Dona Maura, ali do Campo Novo, meu compadre Lei e minha comadre Odete, também ligado com a gente, Seba Correia, alô Seba Correia, tá sumido, menino. O João do Olho, alô João do Olho, a Lúcia, a esposa do João do Olho, o Mazinho da Prefeitura. Laureni, lá da Bela Vista do Babé. Também a Dona Itelvina do bairro Bela Vista e Mantena. Valtaí de Águas Claras, Ferante, né? A Elisa, o Edson e também o Alexandre, lá de Mantenópolis. Tá todo mundo ligado no programa mais gostoso do seu rádio, hein?
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0: 3:23. Vem, morena. Vem, vem, vem. Tentação. Eia. Deixa eu atender aqui os ouvintes, né, menina? Todo mundo ouve a clube, mas só a clube escuta os seus ouvintes, né, velho? É a rádio que ouve os ouvintes, né? Fala aí, minha amiga Adelaide.
1: Boa tarde, amigo Zeca. Zeca, hoje eu quero ouvir duas músicas do Amado Batista.
0: Gulosa.
1: Cola o seu corpo no meu. E a segunda, Processado por Amor. Fresco, teus ouvintes e quem tá na clube, né, Zeca? Tá bom demais. Tchau, obrigado.
0: Adelaide é gulosa, né? Já pede duas da vez. Me dá duas aí. É dose dupla, né? Fala aí, meu amigo Derico.
2: Ô, Zé Cagambo, boa tarde. Toca aí com o Amado Batista, princesa. Vai lá pro Altair do Miracema. E vai lá pra Lucimar do Barro Preto. E demais pessoas que tiverem escuta. Se eu for atendido, meu mais muito obrigado.
0: Já até toquei. Já até toquei a princesa pra você, tá, meu amigo? Ei, menino! Meu amigo Edgar lá de Mantena, Morada Nova, ainda tem uma linguiçinha assada. Sai fora com o negócio de linguiça, ô Edgar. Sai fora, menino! Um abraço, Edgar, um abraço, Diana. Lá de Mantena, ligado com a gente. Bom dia, meu amigo. Boa tarde, meu amigo Russo.
3: Boa tarde, Amado Exô com Zeca Gama. Aqui é o Russo da Barra do Ariranha. Eu queria vir uma música com Amado Batista, Amor Pra Valer, oferecer pra todos os amigos e as amigas do Russo, Zeca Gama.
0: Falou, Russo. Aí sim, Emelie. Minha amiga Kátia Ângela, boa tarde, Kátia. Minha amiga Rosiane, ó, Rosiane, você tá doido, você sempre judia da gente. Boa tarde, meu amigo Zeca, olha isso. Manda um alô aí pra mim. Ah, alô você quer, né? Aham, sei. Manda uma travessa dessa aí pra mim, Lúcio. Misericórdia. Deu fome de novo, menino. Boa tarde, minha amiga Lucimara Martins. Meu amigo Zeca Gama, boa tarde, Lucimara. Por aqui também, minha amiga Dona Maria. Boa tarde, Dona Maria.
4: Boa tarde, Zeca.
0: Boa tarde.
4: Pagando aqui. Eu quero dedicar a música da Amado Batista, peão de obra, tá bom? Esse pra você, pra sua família, pra todos aí da rádio, pra tu que estiver ouvindo, tá bom? Obrigado,
0: fique
4: com Deus, um abração.
0: Tchau, obrigado. Não falou nada do frango com quiabo, hein? Fala aí, Adelaide.
1: Dose dupla. É bom que a gente ouve duas de uma vez, né? Cada uma melhor que a outra.
0: É. Ei, Edgar, um abraço, Edgar. Aí, meu amigo Sebastião do Táxi. O Sebar do Táxi. Fala aí, Sebar.
5: Boa tarde, meu amigo Zeca Gama, é o Sebar do Táxi. Faça uma música pra nós aí, Folha Seca. Mandar pra todos os ouvintes da clube. Tá na clube, né? Tá bom demais, né? Tchau, obrigado.
0: Boa tarde, meu amigo Sérgio Alves. Tomando uma branquinha lá, né? E curtindo a gente. Lá em... Fala o fundo. Fala, Penha Chaves, boa tarde.
6: Oi, Zeca, boa tarde. Se você não tiver tocado ainda a música com o Amado Batista, toca pra nós aí, Romance no Deserto. Quero oferecer pra todos os ouvintes da rádio. Tchau, obrigado.
0: Dala Clube, tá bom demais. Muito boa tarde pra você.
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0: bom demais, muito boa tarde pra você.
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0: A sertaneja do seu rádio. Ah, mais um ouvinte, fala, Rosilene.
2: Ei, Zeca, boa tarde, tudo
0: boa
2: bem?
0: Boa tarde.
2: Rosilene, ah. Uma música pra mim. E ofereço para todos os ouvintes e para vocês na rádio, tá bom, Zeca? Fica com Deus, abraço.
0: Essa vai para você, Rosilene, ó.

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4: Tá na Clube, tá bom demais. Ei, menino, tá na Clube, tá gostoso. Até às 18 horas tem o programa Amada Show no seu rádio com Zeca Gama, rasgando a taioba até no talo, no apoio aí da Prefeitura Municipal de Barra de São Francisco. 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Deixa eu ver aqui, um abraço aí pra minha amiga Luciana lá de Água Doce. Boa tarde. Tá na área, né? Boa tarde, minha amiga Luciana. Aquele abraço, obrigado pela sua audiência. Meu amigo Edgar já tá desmaiado lá, né? E a amiga Diana, alô Diana, aquele abraço. A Geralda, boa tarde, Geralda de Nova Belém. Quero ouvir aí uma música do Amado Batista, Borboleta Azul. Ofereça aí pro João, meu marido, e pra vocês aí da rádio, hein? Borboleta Azul. Quero agradecer meu amigo Rafael Matos, né? Que domingo passado fez aqui o Amada Show, né? Muito obrigado, meu amigo. Amigo de todas as horas, meu amigo Rafael Matos, né? Domingo passado eu estava recebendo a visita.

0: do meu filho lá na minha casa, né? Então eu, a parte da tarde eu fiquei ocupado, não pude vir aqui, mas meu amigo Rafael Matos, né? É um dos nossos soldados aqui da clube. Quando é convocado, ele vem mesmo. Obrigado, Rafael. Conte comigo sempre, hein? Rosiane, felicidade. Um abraço pro Bonato e toda a família da minha amiga Rosiane, felicidade, né? Tá lá fazendo aquele, né? Aquela comida boa, né? Boa tarde, obrigado, hein? Um abraço pra ela, pro Bonato, o Enzo, que é filho dela, o Joaquim, a filha Dominique, o genro Zé Henrique e o neto José Pedro. A matar esse pessoal de comer, hein, menina? Você tá doido. Abraço pra Lúcia do restaurante, que hoje matou a pau com o frango assado e o feijão tropeiro lá em Vila Paulista, lá no Corvo da Prata. Fala, Maria Pestana.
1: Olá, Zeca, tudo bem? Quero ouvir a música do Amado Batista, Paga a Luz. Ofereço para todos os vídeos, para meus primos, em Coporanga, Três Barras. Fico com Deus, um abração, um ótimo domingo para você, abençoada.
0: Tá bom. Vamos
1: lá no show do Amado Batista, dia 27, se Deus quiser.
0: É Coporanga, né? Amado Batista e Coporanga. Fala, Jaqueline. Boa tarde.
2: Boa tarde, Zeca Gama. Aqui é a Jaqueline do Bairro Colino. Passa aí na horinha oferecer pra minha família, pra sua família. Excelente tarde, domingo aí. Pra todo mundo que tá ligado na clube. Tá na clube? Tá bom demais. Tchau, obrigado.
0: Falou, Jaqueline. A Norinha não vai vir agora, não, porque a Norinha não é do Amado Batista, né? Agora é só Amado Batista até as 18 horas, tá bom? A Norinha pode vir mais tarde, depois das 6, né? Agora a Norinha tá ocupada. Não vem não, tá? Vou mandar essa aqui pra minha amiga Lucimara Martins, lá de Mantena, ó.
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0: Atendi aí a dona Maria lá do Miracema, pediu aí o peão de obras com o Amado Batista. Deixa eu mandar abraço aqui pro Sérgio, né? O Sérgio Martelete, o Tirolei e o Zim. Eles estão lá na roça, né? Na propriedade, só curtindo aí o Domingão e curtindo aí o Amada Show, meu amigo Sérgio, meu amigo Tirolei e o Zim.
1: Alô,
0: ligadinho aqui com a gente, né, menino?
1: Quero falar pra vocês.
0: É o Sérgio da Cesta de Alimento Martelete. 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
1: Se Deus quiser, eu vou crescer.
0: 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Tá na Clube, tá bom demais.

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0: 4h29, Romance no Deserto. Amado Batista e Fagner. Abraço pra você que tá ligado aqui.
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0: Ei, meu, ouço um trovão e penso que é um tiro, né? Ai, ai, ai. Minha amiga Adriana Ângela tá pedindo aí a música As

0: Meu amigo belga. Fala, belga.
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0: Será, menino?
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0: Boa tarde, belga.
2: Ó, deixa eu ver que eu já boto o solidão tá, na sem fim. E aí você vai esse brasileiro, eu tô caindo no Pedro, o Russo na Aranha, o Zé Jovem Rio Preto, Isocuim, Renato Marinho, Renato Teixeira, e também tem o Cipaio, o Zé Perigoso, o Hernando Pratinho, o Doutor Caizinho e o Pague do Gás, Taracuba, tava demais. Boa tarde.

0: amiga Alzenira da Silva Rangel, é isso? Boa tarde, Alzenira.
1: Boa tarde, Zeca Gama. Ô, Zé, eu gostaria de ouvir a música do Amado Batista, A Saudade Está Doendo, oferecer para a dona Maria de Lourdes, a nossa querida, famosa dona Maria de Lourdes, mãe do Romildo Bacanha, Alzenira S. Rangel da Vila Luciene.
0: Falou, Alzenira, um abraço para dona Maria, mãe do Bacanha.
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0: Tá lá ligado com a gente, né? Não perde um amado. Um abraço pra minha amiga Rosa também, né? O Zé N aqui do bairro Mons Fernandes. Também a Maria José. Aparecida, Sandra Mara. Alô, Sandra Mara. Sandra Mara gosta do Temoso demais.
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0: Ah, melhor delirar, né?
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0: Vai pegar a Madalena.
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0: Essa música é uma loucura, né?
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0: Será que ela é boa de mira?
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0: Fala, João Coreia.
5: E aí, Zeca, como é que tá o batida lá? Que João Coreia de mantendo. Tô ligado no seu programa. Manda pra mim fazendo um favor, Amado Batista. Foi só um sonho. Valeu, Zeca. Tá na clube, tá bom demais. Cê tá luz.
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0: 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Alô, João Coreia. Mete os peitos que a vida é o sutiã, João Coreia. Força na peruca.
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0: Deixa eu mandar um abraço aqui pra Diana lá em Mantena. O Edgar tá dormindo lá na. O Edgar tá desmaiado. Um abraço pra Diana e também o Gabriel. Alô, Gabriel, larga esse tablet, Gabriel. Vem ouvir a rádio, menino. Fica agarrado no tablet lá, né? Só no YouTube, fazendo pesquisa. Larga isso aí, rapaz. Deixa eu mandar um abraço aqui, deixa eu ver pra quem.
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0: Minha amiga Adriana do Rio Preto, boa tarde, Zeca Gama. Estamos aqui sempre sintonizados na clube. Um abraço, tá, Adriana? Lá do.

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0: pelo Campeonato Brasileiro. Tivemos hoje no horário de almoço, né? Às 11 horas, Grêmio 0, Palmeiras 0. Tivemos também, aliás, começou às 16 horas, Corinthians 0, Fluminense 1, gol do Hulk, né? E também no Barradão, começou às 4 horas, às 16 horas, Vitória 1, Cruzeiro 0.
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0: Hoje ainda vai acontecer no Maracanã, hoje às 18h30, Flamengo e Bragantino. Também no Arena da Baixada, às 19h30, Atlético do Paraná e Bahia.
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0: Vou mandar essa aqui pra minha amiga Luciana, lá de Água Doce do Norte, e também pra Sandra Mara, aqui do bairro Irmãos Fernandes. Tá todo mundo ligado aqui. Tá na Clube, tá bom demais. Boa tarde, hein? 4h55.

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0: misericórdia. Você tá doido, menino? Abraço pra minha amiga Irani, né? Tá sumida. Ei, ai. É muita paixão, né, menino? É o programa mais amado da região, é. Por aqui, meu amigo Abedi do Táxi. Boa tarde, Abedi.
1: Ô, meu amigo Zeca Gama. Manda pra nós do táxi, pra todos os ouvintes, pra minha família. E tem uma coisa pro Tião do Táxi também, tá ligado no seu programa aqui, né? Princesa com Amado Batista,
0: vai. Ah, toquei a princesa.
1: É 10, é mil, um abraço.
0: Eu já toquei a princesa, Bedi. Foi uma das primeiras hoje, hein? Hoje ela entrou rasgando aqui a programação. Minha amiga Jailda. Lá já é boa noite, né? Minha amiga Jailda, tá em Portugal, Jailda? Fala aí, boa tarde ou boa noite, Jailda.
2: Boa noite, Zé Cagão. Tô ligada aqui, deu uma saidinha, cheguei em Goiânia mesmo, já fiz uma jantinha e tô ligado na clube aqui, nossa, bom demais, hein? Eita, tem só música apaixonada, essas músicas é demais, hein? E gostaria de ouvir uma aí, Zé Cagama, do Amado Batista. Vou levar você pra comer lá no meu AP.
0: Ah, é?
2: E eu fiz especialmente pra você.
0: Você tá doida?
2: Pra todos que gostarem da música, entendeu? E tá na clube, Zé Cagama. Tá bom demais. Uma ótima noite aí. Bom final de tarde aí. E tá na clube, tá bom demais. Tô ligado aqui, tá? Cheguei e vim direto ligar o... Mas tem uns minutinhos bons que eu já liguei. Na clube. Só que agora eu mandei o áudio.
0: Falou, Jailda.
2: Tô curtindo aqui, hein? Tá bom demais.
0: Um abraço, Jailda. Muito tempo.
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4: Oi, Zeca.
0: Oi.
4: Boa tarde.
0: Boa tarde.
4: Você poderia passar aquela música do Amado Batista, Sonho Dourado? Se você passar, eu vou ficar muito grata a você, tá? Pra eu oferecer pro meu amorzão daí da... Condomínio Nova Barra, tá?
0: Ah!
4: É a Mariquinha do Campo Novo.
0: Ei, Mariquinha! Mariquinha tá apaixonada, hein? É. Essa distância que às vezes é tão longe, né? Tão... É grande demais, Miri. 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
0: Misericórdia, chega a arrepiar, né? É. Fala aí, meu amigo Lemão do Clara.
5: Fala, meu amigo Zé Caramba. Toca aí pra nós aquela do Amado Batista. Só se for por amor. Do Kika Rari, com a turma aqui, a galera. Batizado minha ex.
6: 4 horas da manhã.
5: Deixa com nós.
0: Falou, menino. Tá bêbado, hein? Você tá doido?

0: Fala aí, meu amigo Zé Cabelinho, lá de Monte Ceni.
1: Ô, Zé Cabelinho, boa noite. Boa tarde. Manda um alô aí pra nós aí. É o Zé Cabelinho aqui do Monte Ceni. Valeu, tchau, obrigado pra todo mundo aí.
0: Mais um aqui, deixa. Boa tarde, Zeca. Toca aí Bomba Atômica.

0: mundo ligado aqui na programação top do seu rádio, né, menino?
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2: Você quer reclamar? Não tô bêbado, não. Tô enrolando a língua só. Rapaz, eu dormi 2 horas hoje de sono essa noite.
0: É, né?
2: Pai. Nós estamos aqui engarrados, pai. Toca aí pra nós. O Chico Amari chorar. Só se tiver outro em seu lugar.
0: Nossa.
2: E tchau, obrigado, meu filho. Tô aqui, meu amigo Mael, o Sandro, o Gessandro, o Nena, Milena, nós estamos aqui engarrados. Vamos tolar. Tola, olha o Mael, tá aqui, ó. Tomando um com nós.
0: Tá todo mundo.
3: Nossa, meu irmão.
0: Tá todo mundo garrado, né? É, sim. Tá todo mundo garrado lá, né?

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7: 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A sertaneja da nossa região é a Clube, tá na Clube, tá bom demais. Um abraço pra você que tá ligado aqui na melhor programação do seu rádio.

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0: Atendi aí minha amiga Mariquinha lá do Campo Novo, ligada aqui na Clube no programa Amada Show.
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não for por amor, eu vou aí te não dá certo, né, mulher? Vamos de comerciais. Aliás, nessa época de eleitoral, né? Nesse período eleitoral, temos muitos comerciais, muita propaganda. Mas é preciso, né? Porque é a lei eleitoral. Daqui a pouco eu volto pra terminar aí o programa, hein?

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3: Clube tá bom demais, lembrando que a Drogarias Reis está de plantão, hein? 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Deixa eu mandar um abraço aqui pra minha amiga Algemira, tá ligada, né? Boa tarde, dona Algemira.
4: Boa tarde, irmão Zeca. Faça uma música pra mim, escolhe uma música pra mim, padre, tá?
3: Ah.
4: Uma música bem bonita, gosto sempre de ser padre. Tchau, fica com Deus. Uma boa tarde pra você, um bom final de domingo.
3: Falou, tchau, dona Algemira. Com Deus também, obrigado pela audiência. Eu mando um abraço aqui também pro pessoal lá na Vila Ciene, é o Nelson Vieira, a Irene Lino, também o Ailton da Mercearia Ribeira, a Cruza Silva, o Edinho do Pisada Boa. Mando um abraço também pra minha amiga Marluce, lá da Parada do Bar, Parada Obrigatória, né? O Vitor lá do Campo Novo, o Gil, tio do Fabrício, né? O homem do grelo. Geraldo Vendedor, o G da Colina, Luiz Marinho e a Dona Maria lá de Santa Angélica, meu amigo Zé N, a Rosa, a Maria José, a Sandra Mara Aparecida aqui do bairro Mons Fernandes, Miguelzinho Maroto, alô Miguelzinho, João Pelota lá de Água Limpa, né? O Pedro Giovanni, o esposo da Rana lá em Vila Velha, também o Jorge e a Adelaide de Vargem Grande, Alzeni, o Ezequiel do Sumidouro de Pancas, também um abraço pra Claudete Aparecida do Corvo do Café em Água Doce do Norte, o Tião do Nena lá no Corvo do Engenho, também o Wilson e a Neuza do Corvo Monte Belo, também o Adiel do Corvo Boa Vista em São Gonçalo, o José Nilta, a Maria José do Corvo Farturinha em São Gabriel da Palha, o Tom Cigano lá do Rio Preto. Eu quero mandar um abraço pra dona Dirce de Mantena, no bairro dos Operários, a Maria José da Colina, a Sônia Pereira e o José Raposo, lá de Vila Palmares, a Catarina de Mantena, o Jorginho da Colina, o Altamiro e a Maria de Lourdes, lá do Corvo São Pedro, o Milton e a dona Lourdes, lá de Nova Barra, da Vaquejada, né? A Natalina e o André de Boa Vista, o Tião Boca Larga, alô Tião Boca Larga, dona Penha, a Isolina Ribeiro, Furlan lá da Vila Landinha, a Marinete de Cachoeirinha, pessoal de Cachoeirinha, Laudenina de Itaúnas, o Marcos Helenilda de Cachoeirinha de Itaúnas, o Gersino, a Lídia, o Marcos Felipe, também o Adilson e a Neide de Cachoeirinha de Itaúna, o Tunem lá do Pouso Alto, o Marcelo do Pouso Alto, a Pretinha e o Roque, alô Pretinha e o Roque, esse casal maravilhoso aí de Cachoeirinha de Itaúnas. Sou Clóvis aqui do bairro Mons Fernandes, a Rosilda da Fazenda Alta, Fazenda Vargem Alta, né? É, o Pedro Pereira da Colina, Helenilda e o Norberto da Vila Luciene, Vila Luciene também, o Valdeci Raposo, o José Anastácio e também a Marilene Cipriano, todo mundo ligado aqui na Clube. Tá na Clube, tá bom demais.
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0: 11h53. Bomba atômica.
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0: Aí regaça, né, amado? Um abraço pra você que tá ligado aqui, né? Não manda mensagem, mas tá sempre ligado aqui com a gente. Pessoal aí do... A Vila Nossa Senhora da Penha, né? Nossos amigos aí do Corvo da Penha, aí do Campo Novo, loteamento Colares de Melo, Morada Feliz, meus amigos aí do... da Vaquejada, né? Nova Barra,
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0: pessoal do Bambé, Bela Vista, meus amigos da Colina, Colina 1, Colina 2, meus amigos do bairro Cruzeiro.
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0: Meus amigos do bairro Cruzeiro, né? Pessoal do... do centro da cidade, meus amigos da Vila Landinha, bairro Alvorada, Vila Vicente, Vila Luciene, Vila Santa Isabel, bairro Irmãos Fernandes, loteamento Carabina, loteamento Justinópolis. Essa galera toda ligada aqui com a gente. Abraço pra minha amiga Eduarda aqui do loteamento Justinópolis.
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0: Ô Belga, eu vou te bloquear, hein?

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1: Abraço aí pro Sidney. Pirei de Sousa Preta, Dona Alzira também. O Sérgio, né? A Jandira do Corgo Jabuticaba, a Rosilete lá do Corgo da Jabuticaba também ligado com a gente. O Wilson e a Eliane lá do Corgo, boa sorte. Sou Manuel da Vila Vicente. A Maria da Penha e o Luiz lá da Vila Vicente, da Vila Nossa Senhora da Penha, né? A Maria da Penha e o Luiz. Também quem tá ligado, a Arlete lá do Valão Fundo.
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1: É muita gente, não dá pra falar o nome de toda, a gente até tenta.
0: Você
1: vai... Vou mandar essa aqui pra Algemir, ó. Ei, menino, pra tocar firme no seu coração.

no fundo ela sabe que ela é a única. 5h50 e 5h59 aqui na Clube, hein, gente? Tá terminando o programa, hein? Não é que o Cruzeiro virou pra cima do Vitória, hein? É, menino. Tem complicou aqui, hein? O Fluminense tá botando 3-1 no Corinthians, né? Lá dentro do Neoquímica Arena, né? Fluminense 3, Corinthians. Hoje o Diniz cai, hein? Foi desclassificado da Copa, né? Da Libertadores, né? O Memphis errou um pênalti. O cara ganha milhões. Ganha quase o valor que o time todinho ganha, né? Até mais. Errar pênalti é normal, mas bater o pênalti lá no fim do mundo, aí é outra história, né? E hoje o Fluminense está batendo o Corinthians de 3-1. Eu acho que o Diniz cai essa noite, hein? O que você acha? Você que é torcedor do Corinthians aí. Ah, eu acho que o Fernando Diniz não passa de amanhã, hein? E outro que tá, né? Ah, o técnico Vitória também tá balançado, que o Cruzeiro virou pra cima do Vitória lá dentro do Barradão, né? 2-1. Eu acho que vai cair dois técnicos hoje, hein?

abraço aqui, que chegou as mensagens que eu não gosto de deixar ninguém pra trás. Penha do Churrasquinho, boa tarde, Penha. Pacanha, Dona Maria tá pedindo Seresteiro da Noite. Ô, Pacanha, chegou tarde, Pacanha. Domingo que vem, retoca. O Pipoca Chapa passou por aqui. É, ficou bonito, né? Você olhar aqui de baixo, lá pra onde é a torre, agora ficou parecendo uma vila, né? Toda iluminada. Bem lembrado aí, meu amigo Pipoca Chapa. Cláudio Alésio, tá demais o programa, Zeca. Tô aqui no hospital trabalhando. Um abraço, Cláudio Alésio, bom trabalho. Eu volto já já com o Clube Interativo, hein? 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
7: Ufa, achei que não ia começar nunca mais. Ei, menino, tá chegando no seu rádio o Clube Interativo, só música boa até às 19 horas, com Zeca Gama rasgando a taioba até no talo. Muito boa noite pra você. Deixa eu ver aqui meu amigo, né? Mandou mensagem aqui rapidinho, fala aí.
8: Fala, meu amigo Zeca Gama, eu tô no Lemão Claro aqui, rapaz, é Ismael, puta merda, hein? O trem tá bom aqui hoje, hein?
7: É.
8: Rapaz, eu queria uma música aí, mas nem eu sei o nome da música, lascou, né?
7: Ih, lascou.
8: É, eu sei que é do Ginigeno e fala assim que nós se finge de leitão pra

0: quebra, mas não quebra, menina. Ei, coisa boa, hein? Muito boa noite pra você. Hoje, dia 20 de setembro. Amanhã é preto na folhinha. Abraço aí pro meus netos Lorenzo e o Antônio. Alô, Lorenzo. Alô, Antônio.
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0: do Nando Moreno, participação de Guilherme Silva. Zerei a vida. Ei, menino, música nova, toca aqui, né? O sucesso começa no domingo.
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0: na voz de Magazine, né? Me parece. Ah, que coisa, menino.
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2: Tia e Giovanni. Tá ligado?

0: os amigos, né? Antes você curtiu aí, 1, 2, 3, vamos dar as mãos. Menina Veneno. Fala, Clube, tá bom demais. 93,7, 103,9. Rede Clube de Rádio. Primeiro lugar em todos os lugares, hein?
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0: 8h35, Ana Júlia, Teodoro Sampaio. Tá demais a nossa programação de hoje.
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0: 1, 2, 3.

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4: Agora são 6:47. 6:47 aqui na Clube. Um abraço, meu amigo Cláudio Elésio. Tá curtindo a nossa programação lá no hospital, né? É, tá de plantão e curtindo aqui a programação do Clube Interativo. Você que também tá trabalhando, um abraço, o nosso carinho pra você. Obrigado aí pela sua audiência. Vamos virar a chave aqui do programa Clube Interativo, hein?
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5: 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Bora, Rio de Janeiro!

0: Roberto e Cristiano. Fama de louco, hein? Tá todo mundo ligado no Clube Interativo com Zeca Gama. Rasgando a taioba até no talo, hein? Muito boa noite pra você. Excelente final de noite aí, né? Início de noite, final de domingo, né?
1: Alô, ouvintes da Clube FM, aqui é o cantor Leandro Cavicchioli e eu também tô ligadinho no Clube Interativo do Zeca Gama. Ei, meu amigo, toca nessa moda aí, hein? Ah, se eu pudesse te abraçar em um segundo, dizer as lindas poesias desse mundo. Valeu, meu patrão!
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0: Ele quer sucesso em todo o Brasil. É, o Leandro é o pedreiro. Leandro.

Anota aí, ó. Esse cara vai ser sucesso em todo o Brasil, hein? Eu tô avisando já faz tempo, né? Agora já começou, né? Leandro o Pedreiro. Anota aí, o sucesso começa aqui, né, menina? Pois vamos falar, né? Leandro o Pedreiro, quem

Sucesso já em Maceió, Alagoas, né? Leandro, o pedreiro, quem manda em mim? Anota aí.

0: Mendonça. Você tá preparada? Liga na clube, menina.
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0: Essa aqui eu gosto muito. Thierry, costura. Você acha que o Zeca Gama é só Amado Batista? Zeca Gama é eclético.

0: o som do Zezo Podiguar. Participação de Natan. Pelado e chorando, hein? Crê em Deus, Pai.
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0: Unha pintada, condenado. Você tá doido? Só sucesso, hein? Clube Interativo, boa noite.

779. Muito boa noite pra você. O Clube Interativo já no final, né? Vamos curtir um pouquinho do Pablo, vamos? Imprevisto.

0: campar aqui, menino. Agora deu vontade, hein? Acho que você é obrigado a chegar em casa e tomar um, hein? Você tá doido? Fabro, imprevistos. Acontece, né?
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0: A última do programa Clube Interativo.

Zezé de Camargo, irmão da lua, amigos das estrelas. E assim vai terminando mais um domingo, né, meu? Mais um clube interativo. Prometendo voltar no próximo domingo, né? Se Deus assim permitir, estaremos juntos, né? No próximo domingo, às 4 da manhã e às 3 da tarde. Muito obrigado pela sua audiência, pela sua participação aqui, né? Espero que você tenha aí uma excelente semana, né? Que Deus possa abençoar a sua vida.

0: semana, né? Que Deus possa abençoar a sua vida, a vida da sua família, no seu trabalho, hein?
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0: mete os peitos que a vida é um sutiã, hein? Vai com tudo, coloca Deus na frente que vai dar tudo certo. Onde Deus passa, nada embaraça. Às vezes embaça, mas passa.

Fiquem todos na paz, porque eu tô indo com Deus, tranquilo. Certo do meu dever cumprido, tentei fazer o meu melhor. Espero que tenha agradado você, né? E você é a nossa meta, né? Se o ouvinte estiver feliz, nós estamos muito mais. É por você que nós trabalhamos, né? É por você que nós saímos das nossas casas e vem aqui pra rádio, né? Pra poder fazer o melhor, esquecer tudo lá fora, trazer só coisas boas pra você. É por você que trabalhamos. É você que faz a nossa rádio ser a primeira em toda a região, né? Primeiro lugar em todos os lugares. Sem você não tem a clube. A clube só existe porque você existe. Tchau, boa noite. Fui.

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0: vocês são
1: obrigado,
0: fortes demais.
1: Obrigado pelo convite.
0: Obrigado.
1: Deus abençoe esse projeto.
0: Obrigado, gente. Obrigado pela presença.
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3: Oito e dez.

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2: Eu também.
1: Mas agora eu vi que a gente não faz mal pra ninguém.
2: A gente é bonzinho até demais.
1: Escuta essa história.
3: Quando eu tinha 7 anos, num busão às 7 horas, indo pra escola.
1: Todo dia.

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0: 8h40.
1: Aô, Boteco!
2: Boteco do Morco Brasil. 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

0: 8:56.
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